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2: A Ministra do Ambiente e Energia, Maria da Graça Carvalho, destacou na sexta-feira a evolução dos acessos públicos e estacionamento nas praias de Grândola, defendendo a renaturalização da zona do Parque de Campismo da Galé Fontainhas. Maria da Graça Carvalho falava aos jornalistas no final de uma visita à praia das Camarinhas, Golfinhos, Pego, Pinheirinho, Galé Fontainhas e Melidos, realizada um ano depois de ter ordenado uma fiscalização aos acessos às praias do Conselho de Grândola. A visita efetuada a convite do Presidente da Câmara de Grândola teve como objetivo acompanhar no terreno a situação dos acessos e estacionamentos e conhecer as principais intervenções em curso ao longo da costa no Conselho. Segundo a Ministra, na Galé Fontainhas, a comitiva encontrou uma cancela pertencente ao parque de campismo instalado naquela zona há 40 anos e com uma qualidade que não é condizente com a beleza e a natureza deste território. Apesar de estar previsto um acesso público paralelo ao parque de campismo, a ministra reconheceu que o problema não se limita à passagem para a praia. A governante revelou ainda já ter abordado a situação com os presidentes da Agência Portuguesa do Ambiente e do Instituto da Conservação da Natureza e das Florestas. No balanço efetuado, Maria Graça Carvalho referiu que, à exceção da Galé Fontainhas, as restantes praias têm acessos públicos e têm parques de estacionamento. A Federação Nacional da Educação, a FNE, quer que sejam pagas todas as horas extraordinárias feitas pelos professores e por outros profissionais de educação durante este processo de classificação de exames nacionais do ensino secundário. Depois do Ministro da Educação, Fernando Alexandre, ter anunciado que iria compensar o trabalho feito pelos professores ao longo do último fim de semana, o secretário-geral da FNE, Pedro Barreiros, garante que vai exigir o pagamento de todas as horas extra. Pedro Barreiros avança que vai levar o assunto à reunião que está marcada para a próxima quarta-feira. A Federação Nacional de Educação explica que, além dos professores classificadores dos exames do 11º e 12º anos, outros profissionais de educação que também fizeram um trabalho extraordinário. Pedro Barreiros garante que a FNE não abre mão desta exigência. Já o ministro garantia, no Jornal da Noite da SIC, que vai pagar estas horas e que até já sabe como as vai calcular.
3: O governo pagou 20 milhões de euros de horas extraordinárias no primeiro semestre de 2026 aos professores. Em dezembro pagámos 26 milhões de euros. Nunca nenhum governo fez isto. O direito ao trabalho extra, que é um direito, é cumprido por este governo. E os professores sabem disso. Vamos contabilizar e vamos pagar. Nós temos uma maneira de contabilizar, porque essa é uma das vantagens do digital, é que nós conseguimos monitorizar todo o processo de avaliação. Aliás, foi isso que permitiu, na quarta-feira, identificar muitos professores que estavam na plataforma, que tinham testes e que não estavam a corrigir.
2: O Ministro da Educação não via, ao início da noite de sexta-feira, a razão válida para que as notas dos exames do 12º ano não fossem fixadas pelas escolas para consulta de pais e alunos. Perspectiva de Fernando Alexandre, que levou a deixar uma promessa durante uma entrevista ao Jornal da Noite da SIC, diz que se as notas não forem lançadas, se as escolas não fixarem as pautas esta sexta-feira devido ao encerramento dos serviços, diz: eu vou precisar da justificação do diretor e será pedido individualmente a cada um se isso acontecer.
3: Eu fiz um pedido, mas também posso dar uma orientação. Um diretor é uma pessoa que é nomeada, não é um funcionário que trabalha das 9 às 5. E por isso, ele tem essa obrigação, ele tem a obrigação. Mas... e vai fazer, veja uma coisa, isso vão ser casos esporádicos, podem acontecer, mas não é esse o comportamento dos diretores.
4: Mas está então a dizer-me que se houver pessoas assim, elas serão retiradas do cargo.
3: Não são retiradas do cargo, não retire consequências.
4: Não, eu só queria perceber,
3: o que eu estou a dizer é que há um pedido que foi feito pelo ministro. Uhum. Nós estamos a falar de um superior hierárquico, é essa a relação administrativa que existe, claro, entre o ministro e o diretor. O ministro, que é o superior hierárquico, fez este pedido. O que eu lhe estou a dizer é que isto não é relevante...
4: Se esse pedido não for cumprido.
3: Veja, esses são casos que podem acontecer, mas eu garanto-lhe, porque eu conheço as escolas portuguesas, eu conheço os diretores, vão ser mesmo esporádicos.
4: O ministro já vai ensaiar uma consequência, não quer concretizá-lo.
3: Não, os diretores são servidores públicos, é isso que eles vão fazer.
4: Nomeados, portanto, se não cumprirem...
3: Veja, não está, eu acho que não está mesmo a olhar para aquilo que importa. O que importa...
2: Palavras do Jornal da Noite da SIC, um misto de aviso e de ameaça no Jornal da Noite da SIC, quando algumas escolas fizeram saber, ao final da tarde, de sexta-feira, que apenas lançariam as notas na segunda-feira. As declarações do Ministro da Educação vão no sentido do cumprimento da promessa que Fernando Alexandre foi deixando ao longo dos últimos dias de manter o calendário escolar como estava definido. No futebol... O Benfica derrotou o Vila-Real por 2-0 no ensaio geral antes da chegada dos jogos oficiais da nova temporada. Os golos encarnados na segunda parte foram apontados por Rafa, um golaço de chapéu, e de Pavlidis, remata à entrada da área aos 53 e aos 76 minutos, respectivamente. A partida teve mais futebol no segundo tempo, já na primeira parte o jogo teve poucas oportunidades, mas em ambos os momentos foram os encarnados superiores. De recordar que a equipa da Luz está mais adiantada na preparação e já vai ter o primeiro jogo oficial na próxima quinta-feira, na Liga Europa contra o Saint-Gallen. O Villarreal vai jogar na Liga dos Campeões depois de ter terminado a última temporada em terceiro lugar em Espanha. Nota para Lenguete, que saiu ao intervalo por ter passado mal a noite. Para Sudakov, que sofreu uma entrada forte ainda no primeiro tempo. E para António Silva, que foi aplaudido pelos adeptos, mas parece ter saído com queixas na coxa. Na quinta-feira, já a Liga Europa.

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2: Todas as praias do concelho de Grândola passaram a ter acessos públicos livres e sinalizados, assinalando uma forte evolução face às restrições registadas no ano anterior. A confirmação foi feita pela Ministra do Ambiente e Energia, Maria da Graça Carvalho, após uma visita de monitorização à faixa litoral entre Troia e Melides.
3: As praias em Portugal são públicas, há parte de concessão, como está aqui, uma concessão, mas há uma praia toda que é, todo o resto é público e tem que ter acesso público e tem que poder usar o apoio de praia, os sanitários, os nadadores salvadores têm que apoiar toda a gente.
2: Em julho do ano passado foi exigido um plano de acesso às praias. A auditoria da APA, ao longo de 45 km de costa, identificou que 10 das 22 praias analisadas tinham acessos controlados, condicionados ou bloqueados por barreiras físicas e resorts de luxo. Luís Alexandre, Presidente da Câmara Municipal de Grândola.
4: Temos estado em contacto direto com os promotores na tentativa de encontrarmos as melhores soluções em conjunto não só com o Ministério, mas também com a Agência Portuguesa do Ambiente. E, portanto, é esse caminho que iremos continuar a fazer.
3: Está tudo ou já pronto ou em construção para que haja aqui uma parte de estacionamento público, acessos e também apoio de praia, que também é público. Esta zona, nós queremos que ela tenha acesso público, é isso que estamos a fazer, mas temos que ter aqui também um equilíbrio com o ambiente e manter os valores ambientais que são tão preciosos nesta costa.
2: A governante inspecionou pessoalmente as condições de entrada nas praias das Camarinhas, Golfinhos e Pego. Uma fuga de amoníaco na doca pesca de Matosinhos mobilizou na madrugada de hoje dezenas de operacionais. Adiantaram à luz a fontes da Proteção Civil, resistindo à ocorrência de pelo menos um ferido leve. Fonte dos bombeiros voluntários de Matosinhos, Lessa, referiu à luz a que a ocorrência está relacionada com uma fuga de amoníaco da fábrica de gelo da doca pesca. O alerta para a ocorrência foi dado às 22h55 de sexta-feira. Aos jornalistas, a Proteção Civil diz que não houve feridos.
5: No âmbito desta ocorrência não temos registro de feridos, mas está aqui o Sr. Coordenador do INEM, que poderá esclarecer melhor a situação. A festa foi evacuada tranquilamente, ordeiramente, todas as pessoas respeitaram quer o plano de segurança da festa, quer as nossas indicações, por isso correu sem qualquer atropelo, sem qualquer pânico, a evacuação correu sem problemas. Os feirantes estão a terminar os trabalhos que têm de terminar para poderem deixar o local também, e não temos para já mais nenhum.
6: Em relação à fuga,
5: a fuga está, continua, não está, ainda não conseguimos cortar o abastecimento do produto, por isso a fuga continua, no entanto está contida com uma cortina de água feita pelos bombeiros, que mantém o produto mais confinado naquele local e que permite que possamos continuar a ter aqui esta circulação.
6: Não há risco para a população.
5: E neste momento, porque por tudo o que apuramos até o momento, não há risco para a população.
6: E que risco representaria este produto?
5: Este produto é um produto que tem alguma toxicidade, pode provocar irritações respiratórias, cutâneas, pode provocar esse tipo de reação. No entanto, o vento, como vocês veem, também acalmou substancialmente, teve sempre para um posicionamento favorável em empurrar para a praia, por isso não era durante o dia, não tivemos esse problema, por isso sempre mantivemos sempre o espaço controlado até que sentimos necessidade de fazer a evacuação, a partir do momento que percebemos que não era possível fazer o corte do abastecimento do produto, optamos por fazer a evacuação da festa, como vos disse, correu tranquilamente.
6: Quando em Portugal está tudo controlado, não há feridos, ninguém teve de ser assistido?
5: Não, mas isso eu passo aqui a palavra ao Sr. Coordenador no INEM, que acho que é a pessoa mais indicada para vos dar.
6: A fuga foi detectada, porque falou aí durante o dia?
5: Não, a fuga aconteceu à noite, e o que eu disse é que com os ventos que temos, está a empurrar para a praia, sendo à noite, não temos, foi favorável a movimentação dos ventos para também não termos problemas.
6: Se trata de uma máquina de produção de gelo,
5: é da refrigeração, do sistema de refrigeração aqui da Doca Pesca.
6: Neste momento estão a conseguir controlar esta fuga de amoníaco?
5: Sim, a fuga está a ser controlada no que diz respeito à dispersão do produto. Não temos a fuga controlada, porque ela continua a sair, mas em termos de dispersão do produto, está a ser controlado. Os trabalhos cessarão quando terminar o produto, de sair o produto, por isso nós não temos previsão de quanto é que isso possa acontecer. Enquanto houver produto, vamos manter aqui a operação. A partir do momento que o produto deixe de sair, deixe de ter produto, o equipamento, aí a operação é dada como terminada, porque não temos pessoas no interior do recinto, além das equipas de segurança que estão presentes.
2: Também as explicações do INEM.
7: Inicialmente, pelas 11 da noite, enquanto foi ativado o sistema de emergência, houve o alerta de facto que havia uma situação de uma fuga de um produto químico, junto a uma festa popular. Naturalmente, foram mobilizados todos os meios, de acordo com esse potencial risco e com aquilo que poderia estar envolvido. Felizmente, à chegada cá do local, verificou-se que efetivamente não houve nada em particular, do ponto de vista formal, clínico, necessário. A evacuação já estava a ser, de facto, efetuada. Tivemos apenas uma vítima assistida, ligeira, que foi conduzida ao hospital, com sintomas absolutamente ligeiros, e portanto neste universo de centenas ou milhares de pessoas aqui é absolutamente irrisório do ponto de vista de gravidade, e tendo em conta que o produto químico está contido na perspectiva de dispersão, conforme foi referido há bocadinho, neste momento podemos dizer que o risco para a população é absolutamente nulo, na medida em que não existe, é a hora da noite, o vento, e as pessoas já não se encontram no local, e portanto neste momento os meios já estão a ser desmobilizados por vicissitudes naturais, não ser necessário. Portanto, neste momento, para evitar um bocadinho este alarme também, que naturalmente se segue quando existe uma festa popular desta natureza, dizer que, em termos de vítimas, não estão descritas vítimas diretamente relacionadas com o evento. Temos, de facto, uma vítima ligeira assistida, com queixas respiratórias muito ligeiras, e que, portanto, nem sequer do ponto de vista formal, podemos dizer que houve a necessidade de uma intervenção mais aprofundada ou avançada nesse sentido.
2: Na mesma zona está a decorrer o arranque das tradicionais grandiosas festas do mártir São Sebastião, padroeiro dos pescadores. Fonte do Comando Subregional da Área Metropolitana do Porto confirmou à Lusa a ocorrência, referindo apenas que, além dos meios no local, também estavam meios de prevenção para serem enviados. Mais tarde, pela meia-noite e 40 de hoje, acrescentou que pelo menos uma pessoa sofreu ferimentos leves e já tinha sido transportada para uma unidade hospitalar. A mesma fonte disse não ter informação de quantas pessoas estavam na festa ou a existência de outras vítimas. André Ventura defende que o Ministro da Administração Interna, Luís Neves, não tem condições políticas para continuar no cargo devido a um conjunto de suspeitas e polémicas acumuladas. O líder do Chega apelou diretamente ao governante para que se demita e saia pelo seu próprio pé.
8: A suspeita de desaparecimento de material numa investigação da Polícia Judiciária de alto nível e gravidade contra o tráfico de droga, um dos maiores laboratórios da Europa, cujos materiais acabam afetos à empresa que está a fazer obras na casa do ministro, parece um trailer de intensidade dramática e criminosa, mas é a realidade portuguesa a acontecer aqui, mesmo perante nós. O país, o primeiro-ministro ou o presidente da República, mas também o líder da oposição, devem exigir cabalmente uma explicação que seja minimamente credível e sustentável para o que aconteceu. Parece-nos, francamente, que o Sr. Ministro da Administração Interna não tem condições para continuar em funções.
2: Luís Neves enfrenta a contestação pública motivada por dúvidas em torno de obras realizadas no moradia da sua propriedade, no Alentejo. Embora o Ministro já tenha entregue a lista de faturas correspondentes à intervenção, o partido considera que as explicações permanecem insuficientes. No futebol, João Palhinha publicou uma fotografia nas redes sociais a treinar no estádio de Bonfim, em Setúbal, ao lado do preparador físico Marcelo Chadas, numa altura em que não tem futuro definido, mas em que se fala do interesse do Benfica e de propostas para regressar ao futebol inglês. Palhinha recusa a oferta saudita à espera do Benfica, um novo desafio na Europa. O internacional português não está nas contas do Bayern Munique para a próxima temporada, mas João Palhinha tem indicações para se apresentar nas instalações do clube alemão no próximo domingo. O jogador recusou recentemente uma proposta da Arábia Saudita, deixando claro a sua opção por continuar a jogar na Europa, no Benfica ou no eventual regresso à Premier League. Numa imagem publicada no Stories do Instagram, Palhinha aparece sorridente ao lado do preparador físico Marcelo Chadas, com o estádio de Bonfim em Setúbal como pano de fundo. O Boa Vista anunciou um movimento criado por sócios que tentará reabrir as instalações do estádio do Bessa na segunda-feira, dia 20 de julho, permitindo o regresso aos treinos das modalidades do clube. Em comunicado, o clube portuense anunciou que o movimento constituído por sócios, adeptos e encarregados de educação mobilizou-se para reunir a verba solicitada pela administradora de insolvência para assim ser possível reabrir as instalações e retomar de forma imediata a atividade desportiva do clube. Após esta mobilização, o Boa Vista pediu a colaboração da administradora de insolvência procurando assim assegurar a retoma da atividade desportiva. Esta campanha tem o nome de Movimento Salvar o Boa Vista e permite a realização de donativos de qualquer valor. Contributos do valor de 50 euros serão presenciados com uma camisola criada especificamente para esta campanha. Deste modo, o Histórico Clube Português procura reerguer-se, começando por retomar as atividades desportivas nas instalações do Bessa.

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2: 15 localidades do concelho de Almada ficam desta sexta para sábado sem abastecimento de água no âmbito do plano de cortes programados para repor as reservas, estando previstas interrupções diárias em diferentes zonas do município, pelo menos até à próxima sexta-feira. A partir das 22 horas desta sexta-feira, até às 6 da madrugada de sábado, haverá corte total de água nas localidades de Laranjeiro, Feijó, Valflores, Barrocas, Cova da Piedade, Chegadinho, Pregal, até à Praceta Ricardo Jorge, Monte Caparica, Raposo, Torre, Murfaçãe, Pera, Alto do Índio, Quinta do Secretário e Val Morelos, segundo o comunicado conjunto divulgado na página oficial do Facebook da Câmara da Almada e dos Serviços Municipalizados de Águas e Saneamento da Almada. O Presidente da Associação Nacional de Diretores de Agrupamentos de Escolas Públicas considerou injusto que nem todos os alunos venham a ter agora acesso aos resultados dos exames porque algumas escolas já fecharam. Filinto Lima, antes das 20 horas, meia hora após a hora prevista para os resultados chegarem às escolas.
3: Olha, nós durante o dia 2 fomos totalmente desrespeitados pelo Junto Nacional de Exames e pelo EDUCA. Não tivemos qualquer espécie de informação, qualquer espécie de comunicado que chegou tardiamente, hoje às 7 da tarde, há cerca de uma hora, e para mais com inverdades, dizendo que às 7h30 os diretores iriam ter à sua disposição os ficheiros. Eu pergunto onde é que estão os ficheiros. No ano já percebemos que é só para a semana, não será a segunda-feira, não será a terça, não está nada marcado, não será o dia 2, será para a semana, suponho eu, mas ao nível do ensino secundário nós não temos ainda os ficheiros. Portanto, nós não podemos, a esta hora da noite, não podemos afixar nada. E muitas escolas, com certeza, que os serviços administrativos já fecharam e, portanto, as escolas estão fechadas. Eu pergunto como é que nós hoje poderemos afixar as pautas. Esta é a grande incógnita. Quando estamos confrontados com comunicados que, para além do mais, não esclarecem, dizem até que os nossos alunos vão ter, alguns deles, a palavra suspenso à frente de algumas notas que não foram possível, de facto, clarificar. Posteriormente, nós iremos receber orientações para perceber como é que esta palavra suspenso vai ser atribuída a uma nota, porque o aluno, de facto, pode não ter culpa naquilo que terá acontecido, uma prova de exame que terá desaparecido, pode acontecer isso, realmente, o aluno não pode ser prejudicado, mas, de facto, estamos numa incógnita, estamos como estávamos atrás, desde o início da manhã, nós estamos à espera, desde o início da manhã, que o EDUCA se defina, que o Junto Nacional de Exames informe os seus diretores, nós não estamos nada informados. Mas nós só podemos abrir as escolas quando nos derem, de facto, os ficheiros. Neste momento, nós não temos ficheiros, nós vemos que queiramos trabalhar e muitos diretores querem fazê-lo, não podem fazer. Nós não podemos emitir pautas, do outro lado, do Junto Nacional de Exames, não vieram os ficheiros, e eu pergunto quando é que eles vêm. O Junto Nacional de Exames, há cerca de uma hora, disse aos diretores que viriam até às 7h30. São 8h05, 8h10, não temos nada connosco, nós não podemos produzir pautas, porque não temos instrumentos para fazer. Faltam os ficheiros e não vale a pena estar a passar culpas da situação. Há que assumir. O Junto Nacional de Exames não está a assumir uma situação, começa a ser uma novela mexicana, começa a ser uma maratona que não tem fim, isto tem que terminar, tem que ter um fim, e parece que não estamos a ter luz ao fundo do túnel. Mas, de facto, vai aparecer à frente do nome do aluno, em algumas disciplinas, a palavra suspeito. Esses alunos não vão ter uma nota atribuída, por situações que, de facto, não são imputáveis aos alunos, mas, de facto, partem também em desvantagem, é uma verdade. Portanto, agora, nós queríamos é que, na verdade, rapidamente, estamos a pedir isto desde as 8 horas da manhã, desde as 8 horas da manhã, rapidamente, os ficheiros chegassem às escolas. Nós sabemos o que é que temos que fazer. Os diretores das escolas públicas sabem muito bem o que é que têm que fazer. Agora, deixem-nos trabalhar. Deem-nos o instrumento.
2: O responsável admitiu que muitas escolas já fecharam e que se publicaram os resultados, e é por respeito aos alunos, mas há aqui muita desigualdade, diz, em relação à visibilização das pautas, que não lhe parece justa. O ministro também afastou a necessidade de alterar o calendário do concurso nacional de acesso ao ensino superior. O Presidente da República disse na sexta-feira que espera que os problemas com a correção dos exames nacionais possam ser resolvidos o mais rapidamente possível. Diz que espera que as famílias possam terminar o processo desta ansiedade, disse em declarações aos jornalistas.
4: O meu desejo foi sempre esse desde o início, é que os problemas que foram causados possam ser resolvidos o mais rapidamente. E sei que neste momento estão a ser enviadas para as escolas as pautas com as classificações dos alunos, e o meu desejo é que rapidamente se estabeleça uma relação de confiança com o processo de avaliação e que as famílias possam terminar estes momentos de ansiedade. Aliás, quero deixar uma palavra de compreensão e de solidariedade para as famílias, para os alunos e para os professores. Pois é importante que a segunda fase, que vai começar na próxima semana ocorra sem nenhum problema. E que as conclusões da auditoria que o Governo já anunciou que vai mandar fazer possam extrair conclusões para perceber o que se passou, mas fundamentalmente para evitar que no próximo ano ocorram situações desta natureza que são a todos os títulos indesejáveis.
2: António José Seguro sublinhou ainda que é importante que a segunda fase, que vai começar na próxima semana, corra sem nenhum problema. No futebol, os bilhetes para a Supertaça Cândido Oliveira entre o Porto e o Torriense serão colocados à venda na próxima quarta-feira. Os ingressos dividem-se em três categorias, que vão dos 10 aos 30 euros e poderão ser adquiridos tanto nos canais oficiais de venda dos clubes como na bilheteira online da Federação Portuguesa de Futebol. O jogo está agendado para o dia 1 de agosto, às 20h15, no Estádio Municipal de Coimbra, e marcará o arranque da temporada 26-27.

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2: A Assembleia da República elegeu na passada sexta-feira o professor catedrático António Barbas Homem para as funções de Presidente do Conselho Nacional de Educação, obtendo 180 votos a favor, 62 brancos e 25 nulos. António Barbas Homem vai substituir nos próximos 4 anos, como Presidente do Conselho Nacional de Educação, o professor universitário Domingos Fernandes, empossado em junho de 2022. O Conselho Nacional de Educação é um órgão independente com funções consultivas nas políticas educativas. Compete-lhe emitir opiniões, pareceres e recomendações sobre todas as questões relativas à educação por iniciativa própria ou em resposta às solicitações apresentadas pela Assembleia da República ou pelo Governo. António Pedro Barbas Homem, natural de Moçambique, nasceu em 1960 e é professor catedrático da Faculdade de Direito da Universidade de Lisboa, sendo também vice-presidente da Comissão de Conciliação e Bons Ofícios dos Diferentes entre os Estados da Unesco por eleição da Assembleia Geral. Entre outras funções, foi professor convidado da Faculdade de Direito da Universidade de Coimbra e da Faculdade de Direito da Universidade de São Paulo e visitante e convidado em universidades dos Estados Unidos, Brasil, Índia, Angola e Moçambique. As piscinas municipais de Évora foram encerradas preventivamente ao público após terem sido detectadas vestígios da bactéria Pseudomonas aerogenosa. A análise de controle regular da qualidade da água informou agora à Câmara Municipal. Em comunicado, o município de Antioquia, apesar de se aguardar indicações da Autoridade de Saúde sobre o caso, tomou esta decisão por entender que a proteção da saúde pública e a segurança de todos os utilizadores deve prevalecer. Esta decisão, de natureza estritamente cautelar, visa eliminar qualquer potencial risco para os utentes, estando já a ser implementadas todas as medidas corretivas e de higienização necessárias para restabelecer com a maior brevidade possível as condições de segurança e de qualidade exigidas, salientou. Segundo a autarquia, uma nova colheita de amostras de água está agendada para esta segunda-feira, prevendo-se que os respectivos resultados sejam conhecidos cerca de 48 horas após a sua realização. O Júri Nacional de Exames informou os diretores das escolas na tarde de sexta-feira que as notas das provas do nono ano já não seriam publicadas na sexta-feira. Muitos destes profissionais continuam por esta altura nas escolas à espera de poder divulgar os resultados aos alunos. O Presidente do Júri Nacional de Exames indicou na sexta-feira aos diretores dos agrupamentos de escola que, tendo em consideração o atraso verificado no processo de classificação, a fixação de pautas das provas finais do nono ano não ocorrerá hoje, dia 17 de julho. Noticia RTP. Os resultados destas provas deverão sair na próxima segunda-feira, dia 20 de julho, não se sabendo ainda porque, para esta altura, quando saem as classificações dos restantes anos letivos. Recordo-se que o Governo não chegou a estabelecer uma meta horária para a fixação das pautas dos exames nacionais do ensino secundário, mas não afastou a possibilidade de ocorrer após o horário de funcionamento das secretarias das escolas. Um homem foi detido no Estoril após as autoridades serem alertadas para uma possível explosão no local. Os agentes ouviram tiros e perceberam depois que, para além de existir uma granada ofensiva ativa, havia ainda droga e armas como uma metralhadora Uzi ou uma AK-47. De acordo com um comunicado do Comando de Habitantes de Lisboa da Polícia de Segurança Pública, o Cometa explicou, em comunicado enviado às redações na sexta-feira, que tudo aconteceu na madrugada de quarta, dia 15 de julho. As autoridades receberam uma comunicação dar conta de uma possível explosão nas proximidades da Avenida de Portugal e dirigiram-se ao edifício em causa. À chegada, os polícias verificaram que várias caixas de correio instaladas no átrio de entrada do edifício apresentavam perfurações aparentemente provocadas por projéteis de arma de fogo. Foram igualmente identificadas marcas de impacto numa estrutura de betão de acesso às garagens, detalhou com metas na nota. No interior do imóvel foi localizado um suspeito e uma familiar, tendo o homem sido imobilizado e detido. Não foram registados feridos durante a intervenção, mas o perigo pareceu não acalmar, já que durante a busca foi ainda localizada uma granada ofensiva ativa e, perante esta descoberta, foi determinada a evacuação do edifício, alargando o perímetro de segurança e acionadas também as equipas especializadas da Unidade Especial de Polícia. Um homem foi detido fora de flagrante delito pela PJ de Vila Real. Os factos remontam à passada quarta-feira, quando o suspeito de 51 anos tentou matar 3 homens com idade entre os 27 e os 46 anos, após uma discussão que se descontrolou no bairro das Alagoas, em Peso da Régua. Os homens estariam a negociar a venda de um carro quando a discussão se iniciou e ficou fora de controle. O suspeito puniu-se de 2 armas de fogo e começou a disparar em direção às vítimas. Embora não os tenha atingido e percebendo-se da gravidade dos seus atos, o homem colocou-se em fuga, depois de ter sido abordado por outros residentes do bairro que o demoveram a parar com os disparos. No futebol, os donos do Parma adquirem a participação maioritária do Casa Pia. Não é, no entanto, divulgada para já a percentagem. A Krauss Group, empresa com negócios globais nas áreas do desporto, vinho, imobiliário e média, celebrou um acordo de longo prazo com o Casa Pia AC. A ligação tem como objetivo fortalecer o Casa Pia, preservando simultaneamente a identidade e os valores do clube de Pinamanique. Em comunicado, garante-se que os investidores vão apoiar também o lançamento da equipa feminina do Casa Pia, reforçando a sua ambição de expandir as oportunidades no futebol feminino, ao mesmo tempo que dá continuidade à orgulhosa história do clube. Detalhes adicionais sobre a transação e a direção estratégica para o Casa Pia serão divulgados após a conclusão de todos os procedimentos formais e regulamentares, lê-se ainda no mesmo comunicado.

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2: A ministra do Ambiente e Energia, Maria da Graça Carvalho, destacou na sexta-feira a evolução dos acessos públicos e estacionamento nas praias de Grândola, defendendo a renaturalização da zona do Parque de Campismo da Galé Fontainhas. Maria da Graça Carvalho falava aos jornalistas no final de uma visita à praia das Camarinhas, Golfinhos, Pego, Pinheirinho, Galé Fontainhas e Melidos, realizada um ano depois de ter ordenado uma fiscalização aos acessos às praias do Conselho de Grândola. A visita efetuada a convite do Presidente da Câmara de Grândola teve como objetivo acompanhar no terreno a situação dos acessos e estacionamentos e conhecer as principais intervenções em curso ao longo da costa no Conselho. A segunda ministra na Galé Fontainhas, a comitiva encontrou uma cancela pertencente ao parque de campismo instalado naquela zona há 40 anos e com uma qualidade que não é condizente com a beleza e a natureza deste território. Apesar de estar previsto um acesso público paralelo ao parque de campismo, a ministra reconheceu que o problema não se limita à passagem para a praia. A governante revelou ainda já ter abordado a situação com os presidentes da Agência Portuguesa do Ambiente e do Instituto da Conservação da Natureza e das Florestas. No balanço efetuado, Maria Graça Carvalho referiu que, à exceção da Galé Fontainhas, as restantes praias têm acessos públicos e têm parques de estacionamento. A Federação Nacional da Educação, a FNE, quer que sejam pagas todas as horas extraordinárias feitas pelos professores e por outros profissionais de educação durante este processo de classificação de exames nacionais do ensino secundário. Depois do Ministro da Educação, Fernando Alexandre, ter anunciado que iria compensar o trabalho feito pelos professores ao longo do último fim de semana, o secretário-geral da FNE, Pedro Barreiros, garante que vai exigir o pagamento de todas as horas extra. Pedro Barreiros avança que vai levar o assunto à reunião que está marcada para a próxima quarta-feira. A Federação Nacional de Educação explica que, além dos professores classificadores dos exames do 11º e 12º anos, outros profissionais de educação que também fizeram um trabalho extraordinário. Pedro Barreiros garante que a FNE não abre mão desta exigência. Já o ministro garantia, no Jornal da Noite da SIC, que vai pagar estas horas e que até já sabe como as vai calcular.
3: O governo pagou 20 milhões de euros de horas extraordinárias no primeiro semestre de 2026 aos professores. Em dezembro pagámos 26 milhões de euros. Nunca nenhum governo fez isto. O direito ao trabalho extra, que é um direito, é cumprido por este governo. E os professores sabem disso. Vamos contabilizar e vamos pagar. Nós temos uma maneira de contabilizar, porque essa é uma das vantagens do digital, é que nós conseguimos monitorizar todo o processo de avaliação. Aliás, foi isso que permitiu, na quarta-feira, identificar muitos professores que estavam na plataforma, que tinham testes e que não estavam a corrigir.
2: O ministro da Educação não via, ao início da noite de sexta-feira, a razão válida para que as notas dos exames do 12º ano não fossem fixadas pelas escolas para consulta de pais e alunos. Perspectiva de Fernando Alexandre, que levou a deixar uma promessa durante uma entrevista ao Jornal da Noite da SIC, diz que se as notas não forem lançadas, se as escolas não fixarem as pautas esta sexta-feira devido ao encerramento dos serviços, diz: eu vou precisar da justificação do diretor e será pedido individualmente a cada um se isso acontecer.
3: Eu fiz um pedido, mas também posso dar uma orientação. Um diretor é uma pessoa que é nomeada, não é um funcionário que trabalha das 9 às 5. E por isso, ele tem essa obrigação, ele tem a obrigação. Mas... e vai fazer, veja uma coisa, isso vão ser casos esporádicos, podem acontecer, mas não é esse o comportamento dos diretores.
4: Mas está então a dizer-me que se houver pessoas assim, elas serão retiradas do cargo.
3: Não são retiradas do cargo, não retire consequências.
4: Não, eu só queria perceber, sabe que...
3: Não, o que eu estou a dizer é que há um pedido que foi feito pelo ministro.
4: Uhum.
3: Nós estamos a falar de um superior hierárquico, é essa a relação administrativa que existe, claro, entre o ministro e o diretor. O ministro, que é o superior hierárquico, que fez este pedido. O que eu lhe estou a dizer é que isto não é relevante...
4: Se esse pedido não for cumprido.
3: Veja, esses são casos que podem acontecer, mas eu garanto-lhe, porque eu conheço as escolas portuguesas, eu conheço os diretores, vão ser mesmo esporádicos.
4: O ministro já vai ensaiar uma consequência, não quer concretizar.
3: Não, os diretores são servidores públicos, é isso que eles vão fazer.
4: Nomeados, portanto, se não cumprirem...
3: Veja, não está, eu acho que não está mesmo a olhar para aquilo que importa. O que importa?
2: Palavras do Jornal da Noite da SIC, um misto de aviso e de ameaça no Jornal da Noite da SIC, quando algumas escolas fizeram saber, ao final da tarde, de sexta-feira, que apenas lançariam as notas na segunda-feira. As declarações do Ministro da Educação vão no sentido do cumprimento da promessa que Fernando Alexandre foi deixando ao longo dos últimos dias de manter o calendário escolar como estava definido. No futebol, O Benfica derrotou o Vila-Real por 2-0 no ensaio geral antes da chegada dos jogos oficiais da nova temporada. Os golos dos encarnados na segunda parte foram apontados por Rafa, um golaço de chapéu, e de Pavlidis, remata à entrada da área aos 53 e aos 76 minutos, respectivamente. A partida teve mais futebol no segundo tempo, já na primeira parte o jogo teve poucas oportunidades, mas em ambos os momentos foram os encarnados superiores. De recordar que a equipa da Luz está mais adiantada na preparação e já vai ter o primeiro jogo oficial na próxima quinta-feira, na Liga Europa contra o San Galán. O Vila-Real vai jogar na Liga dos Campeões depois de ter terminado a última temporada em terceiro lugar em Espanha. Nota para Lenguete, que saiu ao intervalo por ter passado mal a noite. Para Sudakov, que sofreu uma entrada forte ainda no primeiro tempo. E para António Silva, que foi aplaudido pelos adeptos, mas parece ter saído com queixas na coxa. Na quinta-feira, já a Liga Europa.

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2: Todas as praias do concelho de Grândola passaram a ter acessos públicos livres e sinalizados, assinalando uma forte evolução face às restrições registadas no ano anterior. A confirmação foi feita pela Ministra do Ambiente e Energia, Maria da Graça Carvalho, após uma visita de monitorização à faixa litoral entre Troia e Melides.
3: As praias em Portugal são públicas, há parte de concessão, como está aqui, uma concessão, mas há uma praia toda que é, todo o resto é público e tem que ter acesso público e tem que poder usar o apoio de praia, os sanitários, os nadadores salvadores têm que apoiar toda a gente.
2: Em julho do ano passado foi exigido um plano de acesso às praias. A auditoria da APA, ao longo de 45 km de costa, identificou que 10 das 22 praias analisadas tinham acessos controlados, condicionados ou bloqueados por barreiras físicas e resorts de luxo. Luís Alexandre, Presidente da Câmara Municipal de Grândola.
4: Temos estado em contacto direto com os promotores na tentativa de encontrarmos as melhores soluções em conjunto não só com o Ministério, mas também com a Agência Portuguesa do Ambiente. Portanto, é esse caminho que iremos continuar a fazer.
3: Está tudo ou já pronto ou em construção para que haja aqui uma parte de estacionamento público, acessos e também apoio de praia, que também é público. Esta zona, nós queremos que ela tenha acesso público, é isso que estamos a fazer, mas temos que ter aqui também um equilíbrio com o ambiente e manter os valores ambientais que são tão preciosos nesta costa.
2: A governante inspecionou pessoalmente as condições de entrada nas praias das Camarinhas, Golfinhos e Pego. Uma fuga de amoníaco na Doca Pesca de Matosinhos mobilizou na madrugada de hoje dezenas de operacionais. Adiantaram à luz a fontes da Proteção Civil, resistindo à ocorrência de pelo menos um ferido leve. Fonte dos Bombeiros Voluntários de Matosinhos, Lessa, referiu à luz que a ocorrência está relacionada com uma fuga de amoníaco da fábrica de gelo da Doca Pesca. O alerta para a ocorrência foi dado às 22h55 de sexta-feira. Aos jornalistas, a Proteção Civil diz que não houve feridos.
5: No âmbito desta ocorrência não temos registro de feridos, mas está aqui o Sr. Coordenador do INEM, que poderá esclarecer melhor a situação. A festa foi evacuada tranquilamente, ordeiramente, todas as pessoas respeitaram quer o plano de segurança da festa, quer as nossas indicações, por isso correu sem qualquer atropelo, sem qualquer pânico, a evacuação correu sem problemas. Os feirantes estão a terminar os trabalhos que têm a terminar para poderem deixar o local também, e não temos para já mais nenhum.
6: Em relação à fuga?
5: A fuga está, continua, não está, ainda não conseguimos cortar o abastecimento do produto, por isso a fuga continua, no entanto está contida com uma cortina de água feita pelos bombeiros, que mantém o produto mais confinado naquele local e que permite que possamos continuar a ter aqui esta circulação.
6: Não há risco para a população?
5: E neste momento, porque por tudo o que apuramos até o momento, não há risco para a população.
6: E que risco representaria este produto?
5: Este produto é um produto que tem alguma toxicidade, pode provocar irritações respiratórias, cutâneas, pode provocar esse tipo de reação. No entanto, o vento, como vocês veem, também acalmou substancialmente, teve sempre um posicionamento favorável em empurrar para a praia, por isso não era durante o dia, não tivemos esse problema, por isso sempre mantivemos sempre o espaço controlado até que sentimos necessidade de fazer a evacuação, a partir do momento que percebemos que não era possível fazer o corte do abastecimento do produto, optamos por fazer a evacuação da festa, como vos disse, correu tranquilamente.
6: Quando em Portugal está tudo controlado, não há feridos, ninguém teve de ser assistido?
5: Não, mas isso eu passo aqui a palavra ao Sr. Coordenador no INEM, que acho que é a pessoa mais indicada para vos dar.
6: A fuga foi detectada, porque falou aí durante o dia?
5: Não, a fuga aconteceu à noite, e o que eu disse é que com os ventos que temos está a empurrar para a praia, sendo à noite, não temos, foi favorável a movimentação dos ventos para também não termos problemas.
6: Se trata de uma máquina de produção de gelo?
5: É da refrigeração, do sistema de refrigeração aqui da Doca Pesca.
6: Neste momento estão a conseguir controlar esta fuga de amoníaco?
5: Sim, a fuga está a ser controlada no que diz respeito à dispersão do produto. Não temos a fuga controlada, porque ela continua a sair, mas em termos de dispersão do produto, está a ser controlada. Os trabalhos cessarão quando terminar o produto, de sair o produto, por isso nós não temos previsão de quanto é que isso possa acontecer. Enquanto houver produto, vamos manter aqui a operação. A partir do momento que o produto deixe de sair, deixe de ter produto, o equipamento, aí a operação é dada como terminada, porque não temos pessoas no interior do recinto, além das equipas de segurança que estão presentes.
2: Também as explicações do INEM.
0: Inicialmente, pelas 11 da noite, quando foi ativado o sistema de emergência, houve o alerta de facto que havia uma situação de uma fuga de um produto químico, junto a uma festa popular. Naturalmente, foram mobilizados todos os meios de acordo com esse potencial risco e com aquilo que poderia estar envolvido. Felizmente, à chegada cá do local, verificou-se que efetivamente não houve nada em particular do ponto de vista formal, clínico, necessário. A evacuação já estava a ser, de facto, efetuada. Tivemos apenas uma vítima assistida, ligeira, que foi conduzida ao hospital com sintomas absolutamente ligeiros e, portanto, neste universo de centenas ou milhares de pessoas aqui é absolutamente irrisório do ponto de vista de gravidade e tendo em conta que o produto químico está contido na perspectiva de dispersão, conforme foi referido há bocadinho, neste momento podemos dizer que o risco para a população é absolutamente nulo, na medida em que não existe, é a hora da noite, o vento e as pessoas já não se encontram no local e, portanto, neste momento os meios já estão a ser desmobilizados por vicissitudes naturais, não ser necessário. Portanto, neste momento, para evitar um bocadinho este alarme também, que naturalmente se segue quando existe uma festa popular desta natureza, dizer que, em termos de vítimas, não estão descritas vítimas diretamente relacionadas com o evento. Temos, de facto, uma vítima ligeira assistida com queixas respiratórias muito ligeiras e que, portanto, nem sequer do ponto de vista formal podemos dizer que houve necessidade de uma intervenção mais aprofundada ou avançada nesse sentido.
2: Na mesma zona está a decorrer o arranque das tradicionais grandiosas festas do mártir São Sebastião, padroeiro dos pescadores. Fonte do Comando Sub-Regional da Área Metropolitana do Porto confirmou ao Lusa a ocorrência, referindo apenas que além dos meios no local, também estavam meios de prevenção para serem enviados. Mais tarde, pela meia-noite e 40 de hoje, acrescentou que pelo menos uma pessoa sofreu ferimentos leves e já tinha sido transportada para uma unidade hospitalar. A mesma fonte disse não ter informação de quantas pessoas estavam na festa ou a existência de outras vítimas. André Ventura defende que o Ministro da Administração Interna, Luís Neves, não tem condições políticas para continuar no cargo devido a um conjunto de suspeitas e polémicas acumuladas. O líder do Chega apelou diretamente ao governante para que se demita e saia pelo seu próprio pé.
7: A suspeita de desaparecimento de material numa investigação da Polícia Judiciária de alto nível e gravidade contra o tráfico de droga, um dos maiores laboratórios da Europa, cujos materiais acabam afetos à empresa que está a fazer obras na casa do ministro, parece um trailer de intensidade dramática e criminosa, mas é a realidade portuguesa a acontecer aqui, mesmo perante nós. O país, o Primeiro-Ministro ou o Presidente da República, mas também o líder da oposição, devem exigir cabalmente uma explicação que seja minimamente credível e sustentável para o que aconteceu. Parece-nos, francamente, que o Sr. Ministro da Administração Interna não tem condições para continuar em funções.
2: Luís Neves enfrenta contestação pública motivada por dúvidas em torno de obras realizadas na moradia da sua propriedade, no Alentejo. Embora o Ministro já tenha entregue a lista de faturas correspondentes à intervenção, o partido considera que as explicações permanecem insuficientes. No futebol, João Palhinha publicou uma fotografia nas redes sociais a treinar no estádio de Bonfim, em Setúbal, ao lado do preparador físico Marcelo Chadas, numa altura em que não tem futuro definido, mas em que se fala do interesse do Benfica e de propostas para regressar ao futebol inglês. Palhinha recusou a oferta saudita à espera do Benfica, o novo desafio na Europa. O internacional português não está nas contas do Bayern de Munique para a próxima temporada, mas João Palhinha tem indicações para se apresentar nas instalações do clube alemão no próximo domingo. O jogador recusou recentemente uma proposta da Arábia Saudita, deixando claro a sua opção por continuar a jogar na Europa, no Benfica ou no eventual regresso à Premier League. Numa imagem publicada no Stories do Instagram, Palhinha aparece sorridente ao lado do preparador físico Marcelo Chadas, com o estádio de Bonfim em Setúbal como pano de fundo. O Boa Vista anunciou um movimento criado por sócios que tentará reabrir as instalações do Estádio do Bessa na segunda-feira, dia 20 de julho, permitindo o regresso aos treinos das modalidades do clube. Em comunicado, o clube portuense anunciou que o movimento constituído por sócios, adeptos e encarregados de educação mobilizou-se para reunir a verba solicitada pela administradora de insolvência para assim ser possível reabrir as instalações e retomar de forma imediata a atividade desportiva do clube. Após esta mobilização, o Boa Vista pediu a colaboração da administradora de insolvência procurando assim assegurar a retoma da atividade esportiva. Esta campanha tem o nome de Movimento Salvar o Boa Vista e permite a realização de donativos de qualquer valor. Contributos do valor de 50 euros serão presenciados com uma camisola criada especificamente para esta campanha. Deste modo, o Histórico Clube Português procura reerguer-se, começando por retomar as atividades desportivas nas instalações do Bessa. O Instituto Português do Mar e da Atmosfera prevê para este sábado céu pouco nublado ou limpo, apresentando períodos de mais nebulosidade até ao meio da manhã, em especial no litoral centro, onde essa nebulosidade poderá persistir ao longo do dia. Durante a tarde, um aumento temporário de nebulosidade no extremo norte, com a possibilidade de ocorrência de aguaceiros fracos. Vento fraco a moderado, predominante no quadrante norte, superando por vezes forte, junto à faixa costeira ocidental, a sul do Cabo Raso e a partir da tarde. Previsão de formação de neblina, nuvem matinal em alguns locais, e a previsão também de uma pequena subida da temperatura na região norte, em especial no interior.
1: 20 graus.

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2: 15 localidades do Conselho de Almada ficam desta sexta para sábado sem abastecimento de água no âmbito do plano de cortes programados para repor as reservas, estando previstas interrupções diárias em diferentes zonas do município, pelo menos até à próxima sexta-feira. A partir das 22 horas desta sexta-feira, até às 6 da madrugada de sábado, haverá corte total de água nas localidades de Laranjeiro, Feijó, Valflores, Barrocas, Cova da Piedade, Chegadinho, Pregal, até à Praceta Ricardo Jorge, Monte Caparica, Raposo, Torre, Murfaçãe, Pera, Alto do Índio, Quinta do Secretário e Val Morelos, segundo o comunicado conjunto divulgado na página oficial do Facebook da Câmara da Almada e dos Serviços Municipalizados de Águas e Saneamento da Almada. O Presidente da Associação Nacional de Diretores de Agrupamentos de Escolas Públicas considerou injusto que nem todos os alunos venham a ter agora acesso aos resultados dos exames porque algumas escolas já fecharam. Filinto Lima, antes das 20 horas, meia hora após a hora prevista para os resultados chegarem às escolas.
3: Olha, nós durante o dia 2 fomos totalmente desrespeitados pelo Junto Nacional de Exames e pelo EDUC. Não tivemos qualquer espécie de informação, qualquer espécie de comunicado que chegou tardiamente, hoje às 7 da tarde, há cerca de uma hora, e para mais com inverdades, dizendo que às 7h30 os diretores iriam ter à sua disposição os ficheiros. Eu pergunto onde é que estão os ficheiros. No ano já percebemos que é só para a semana, não será a segunda-feira, não será a terça, não está nada marcado, não será o dia 2, será para a semana, suponho eu, mas ao nível do ensino secundário nós não temos ainda os ficheiros. Portanto, nós não podemos, a esta hora da noite, não podemos afixar nada. E muitas escolas, com certeza, que os serviços administrativos já fecharam e, portanto, as escolas estão fechadas. Eu pergunto como é que nós hoje poderemos afixar as pautas. Esta é a grande incógnita. Quando estamos confrontados com comunicados que, para além do mais, não esclarecem, dizem até que os nossos alunos vão ter, alguns deles, a palavra suspenso à frente de algumas notas que não foram possível, de facto, clarificar. Posteriormente, nós iremos receber orientações para perceber como é que esta palavra suspenso vai ser atribuída a uma nota, porque o aluno, de facto, pode não ter culpa naquilo que terá acontecido, uma prova de exame que terá desaparecido, pode acontecer isso, realmente, o aluno não pode ser prejudicado, mas, de facto, estamos numa incógnita, estamos como estávamos atrás, desde o início da manhã. Nós estamos à espera, desde o início da manhã, que o EDUCA se defina, que o Junto Nacional de Exames informe os seus diretores. Nós não estamos nada informados. Mas nós só podemos abrir as escolas quando nos derem, de facto, os ficheiros. Neste momento, nós não temos ficheiros. Nós vemos que queiramos trabalhar e muitos diretores querem fazê-lo, não podem fazer. Nós não podemos emitir pautas. Do outro lado, do Junto Nacional de Exames, não vieram os ficheiros. Eu pergunto quando é que eles vêm. O Junto Nacional de Exames, há cerca de uma hora, disse aos diretores que viriam até às 7h30. São 8h05, 8h10, não temos nada connosco, nós não podemos produzir pautas, porque não temos instrumentos para fazer. Faltam os ficheiros e não vale a pena estar a passar culpas da situação. Há que assumir. O Junto Nacional de Exames não está a assumir uma situação, começa a ser uma novela mexicana, começa a ser uma maratona que não tem fim, isto tem que terminar, tem que ter um fim, e parece que não estamos a ter luz ao fundo do túnel. Mas, de facto, vai aparecer à frente, de nome do aluno, em algumas disciplinas, a palavra suspeito. Esses alunos não vão ter uma nota atribuída por situações que, de facto, não são imputáveis aos alunos, mas, de facto, partem também em desvantagem, é uma verdade. Portanto, agora, nós queríamos é que, na verdade, rapidamente, estamos a pedir isto desde as 8 horas da manhã, desde as 8 horas da manhã, rapidamente, os ficheiros chegassem às escolas. Nós sabemos o que é que temos que fazer. Os diretores das escolas públicas sabem muito bem o que é que têm que fazer. Agora, deixem-nos trabalhar. Deem-nos o instrumento.
2: O responsável admitiu que muitas escolas já fecharam e que se publicaram os resultados, e é por respeito aos alunos, mas há aqui muita desigualdade, diz, em relação à visibilização das pautas, que não lhe parece justa. O ministro também afastou a necessidade de alterar o calendário do concurso nacional de acesso ao ensino superior. O Presidente da República disse na sexta-feira que espera que os problemas com a correção dos exames nacionais possam ser resolvidos o mais rapidamente possível. Diz que espera que as famílias possam terminar o processo desta ansiedade, disse em declarações aos jornalistas.
4: O meu desejo foi sempre esse desde o início, é que os problemas que foram causados possam ser resolvidos o mais rapidamente. E sei que neste momento estão a ser enviadas para as escolas as pautas com as classificações dos alunos, e o meu desejo é que rapidamente se estabeleça uma relação de confiança com o processo de avaliação e que as famílias possam terminar estes momentos de ansiedade. Aliás, quero deixar uma palavra de compreensão e de solidariedade para as famílias, para os alunos e para os professores. Pois é importante que a segunda fase, que vai começar na próxima semana, ocorra sem nenhum problema. E que as conclusões da auditoria que o Governo já anunciou que vai mandar fazer possam extrair conclusões para perceber o que se passou, mas fundamentalmente para evitar que no próximo ano ocorram situações desta natureza que são a todos os títulos indesejáveis.
2: António José Seguro sublinhou ainda que é importante que a segunda fase, que vai começar na próxima semana, corra sem nenhum problema. No futebol, os bilhetes para a Supertaça Cândido Oliveira entre o Porto e o Torriense serão colocados à venda na próxima quarta-feira. Os ingressos dividem-se em três categorias, que vão dos 10 aos 30 euros e poderão ser adquiridos tanto nos canais oficiais de venda dos clubes como na bilheteira online da Federação Portuguesa de Futebol. O jogo está agendado para o dia 1 de agosto, às 20h15, no Estádio Municipal de Coimbra e marcará o arranque da temporada 26-27. O Instituto Português do Mar e da Atmosfera prevê para este sábado céu pouco nublado ou limpo, apresentando períodos de mais nebulosidade até ao meio da manhã, em especial no litoral centro, onde essa nebulosidade poderá persistir ao longo do dia. Durante a tarde, um aumento temporário de nebulosidade no extremo norte, com a possibilidade de ocorrência de aguaceiros fracos. Vento fraco a moderado, predominante no quadrante norte, superando por vezes forte, junto à faixa costeira ocidental, a sul do Cabo Raso e a partir da tarde. Previsão de formação de neblina, nuvem matinal em alguns locais e a previsão também de uma pequena subida da temperatura na região norte, em especial no interior.
1: 20 graus.

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2: A Assembleia da República elegeu na passada sexta-feira o professor catedrático António Barbas, homem para as funções de Presidente do Conselho Nacional de Educação, obtendo 180 votos a favor, 62 brancos e 25 nulos. António Barbas, homem, vai substituir nos próximos 4 anos, como Presidente do Conselho Nacional de Educação, o professor universitário Domingos Fernandes, empossado em junho de 2022. O Conselho Nacional de Educação é um órgão independente, com funções consultivas nas políticas educativas. Compete-lhe emitir opiniões, pareceres e recomendações sobre todas as questões relativas à educação, por iniciativa própria, ou em resposta às solicitações apresentadas pela Assembleia da República ou pelo Governo. António Pedro Barbas Homem, natural de Moçambique, nasceu em 1960 e é professor catedrático da Faculdade de Direito da Universidade de Lisboa, sendo também vice-presidente da Comissão de Conciliação e Bons Ofícios dos Diferentes entre os Estados da Unesco por eleição da Assembleia Geral. Entre outras funções, foi professor convidado da Faculdade de Direito da Universidade de Coimbra e da Faculdade de Direito da Universidade de São Paulo e visitante e convidado em universidades dos Estados Unidos, Brasil, Índia, Angola e Moçambique. As piscinas municipais de Évora foram encerradas preventivamente ao público após terem sido detectadas vestígios da bactéria Pseudomonas aerogenosa em análises de controle regular da qualidade da água, informou agora a Câmara Municipal. Em comunicado, o município de Antioquia, apesar de se aguardar indicações da Autoridade de Saúde sobre o caso, tomou esta decisão por entender que a proteção da saúde pública e a segurança de todos os utilizadores deve prevalecer. Esta decisão, de natureza estritamente cautelar, visa eliminar qualquer potencial risco para os utentes, estando já a ser implementadas todas as medidas corretivas e de higienização necessárias para restabelecer, com a maior brevidade possível, as condições de segurança e de qualidade exigidas, salientou. Segundo a autarquia, uma nova colheita de amostras de água está agendada para esta segunda-feira, prevendo-se que os respectivos resultados sejam conhecidos cerca de 48 horas após a sua realização. O Júri Nacional de Exames informou os diretores das escolas na tarde de sexta-feira que as notas das provas de 9º ano já não seriam publicadas na sexta-feira. Muitos destes profissionais continuam por esta altura nas escolas à espera de poder divulgar os resultados aos alunos. O Presidente do Júri Nacional de Exames indicou na sexta-feira aos diretores dos agrupamentos de escola que, tendo em consideração o atraso verificado no processo de classificação, a fixação de pautas das provas finais de 9º ano não ocorrerá hoje, dia 17 de julho. Noticia RTP. Os resultados destas provas deverão sair na próxima segunda-feira, dia 20 de julho, não se sabendo ainda, porque, para esta altura, quando saem as classificações dos restantes anos letivos. Recordo-se que o Governo não chegou a estabelecer uma meta horária para a fixação das pautas dos exames nacionais do ensino secundário, mas não afastou a possibilidade de ocorrer após o horário de funcionamento das secretarias das escolas. Um homem foi detido no Estoril após as autoridades serem alertadas para uma possível explosão no local. Os agentes ouviram tiros e perceberam depois que, para além de existir uma granada ofensiva ativa, havia ainda droga e armas como uma metralhadora Uzi ou uma AK-47. De acordo com o comunicado do Comando de Habitantes de Lisboa da Polícia de Segurança Pública, o Cometa explicou, em comunicado enviado às redações na sexta-feira, que tudo aconteceu na madrugada de quarta, dia 15 de julho. As autoridades receberam uma comunicação a dar conta de uma possível explosão nas proximidades da Avenida de Portugal e dirigiram-se ao edifício em causa. À chegada, os polícias verificaram que várias caixas de correio instaladas no quadro de entrada do edifício apresentavam perfurações aparentemente provocadas por projéteis de arma de fogo. Foram igualmente identificadas marcas de impacto numa estrutura de betão de acesso às garagens, detalhou com metros na nota. No interior do imóvel foi localizado um suspeito e uma familiar, tendo o homem sido imobilizado e detido. Não foram registados feridos durante a intervenção, mas o perigo pareceu não acalmar, já que durante a busca foi ainda localizada uma granada ofensiva ativa e, perante esta descoberta, foi determinada a evacuação do edifício, alargando o perímetro de segurança e acionadas também as equipas especializadas da Unidade Especial de Polícia. Um homem foi detido fora de flagrante delito pela PJ de Vila Real. Os factos remontam à passada quarta-feira, quando o suspeito de 51 anos tentou matar 3 homens com idade entre os 27 e os 46 anos, após uma discussão que se descontrolou no bairro das Alagoas, em Peso da Régua. Os homens estariam a negociar a venda de um carro quando a discussão se iniciou e ficou fora de controle. O suspeito puniu-se de 2 armas de fogo e começou a disparar em direção às vítimas. Embora não os tenha atingido e percebendo-se da gravidade dos seus atos, o homem colocou-se em fuga, depois de ter sido abordado por outros residentes do bairro que o demoveram a parar com os disparos. No futebol, os donos do Parma adquirem a participação maioritária do Casa Pia. Não é, no entanto, divulgada para já a percentagem. A Krauss Group, empresa com negócios globais nas áreas do desporto, vinho, imobiliário e média, celebrou um acordo de longo prazo com o Casa Pia AC. A ligação tem como objetivo estabelecer o Casa Pia, preservando simultaneamente a identidade e os valores do clube de Pinamanique. Em comunicado, garante-se que os investidores vão apoiar também o lançamento da equipa feminina do Casa Pia, reforçando a sua ambição de expandir as oportunidades no futebol feminino, ao mesmo tempo que dá continuidade à orgulhosa história do clube. Detalhes adicionais sobre a transação e a direção estratégica para o Casa Pia serão divulgados após a conclusão de todos os procedimentos formais e regulamentares, lê-se ainda no mesmo comunicado.
1: 21 graus.

Muito bom dia, está no ar mais uma edição do Ouro sobre Azul, a sua máquina do tempo das manhãs de sábado. Onde quer que esteja e para onde quer que vá, fique connosco até ao meio-dia. Hoje trazemos mais uma coleção incrível de clássicos dos anos 60 e 70. O meu nome é João Paulo Rezende e o ponto de partida é o ano de 1965 com O Padrinho do Soul. Aumente o som para receber a energia pura de James Brown.

Que energia incrível, logo para começar amanhã deste sábado. Isto promete. E damos um salto até 1978, ano em que as salas de cinema por todo o país esgotavam por completo, para ver um fenómeno musical de Hollywood que marcou gerações. De casaco de cabedal e ao ritmo do disco sound, vamos recordar a química perfeita de John Travolta e Olivia Newton-John, diretamente da banda sonora de Grease. Aqui está Summer Nights.

Que maravilha! O saudoso Carlos do Carmo. E agora viajamos até ao ano de 1967, um ano em que Setúbal assistia com orgulho à forte dinâmica do associativismo, com clubes de bairro a organizarem os seus famosos bailes e torneios de chinquilho, popularmente conhecido como o Jogo da Malha. E nesse ano, o que se ouvia? Bem, em 67, era lançado o single de estreia de uma banda britânica de rock psicodélico que vendeu mais de 10 milhões de cópias mundialmente e definiu o nascimento do rock progressivo sinfónico, tornando-se também uma das mais belas baladas de sempre. Senhoras e senhores, já estamos a ouvi-los de fundo e estou a falar naturalmente dos Procol Harum com este A Watershed of Fail.

0: elegância e doçura vocal das The Three Degrees a embalar a nossa manhã de sábado. Avançamos na cronologia até 1974, no ano em que Portugal abraçou a democracia. A soul clássica e o início da música disco ganhavam um magnetismo único pelas mãos de um maestro americano com uma voz inconfundível. Barry White é o senhor de quem se fala. Vamos ouvir Can't Get Enough of Your Love, Babe.
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Muito bom dia, continuação de uma ótima manhã de sábado. Numa altura em que recuamos até 1971, ano em que o mundo perdia o mítico Jim Morrison. Porém, o folk rock brilhava com uma das suas compositoras e cantoras americanas mais bem-sucedidas e influentes da história da música moderna. Devo desde já fazer uma declaração de interesses. Eu adoro ouvir esta senhora. Hoje, com 84 anos, já se retirou dos palcos, mas continua ativa nos bastidores, escrevendo canções e participando em eventos públicos e causas sociais. Falo de Carole King. Vamos ouvir It's Too Late.

E porque recordações ouvimos e de recordações falamos, quem é que se lembra de ir buscar o pãozinho quente acabado de sair do forno nas antigas padarias tradicionais? Aquele cheirinho único que invadia as ruas logo pela manhã. Que maravilha! Se por esta altura está a tomar o pequeno almoço, é, porventura, uma feliz coincidência e uma bela recordação de outros tempos. Agora, seguimos musicalmente com a canção mais famosa e comercialmente bem-sucedida de toda a carreira de Neil Young, Hearts of Gold.

Continuação de uma ótima manhã de sábado, seguimos a nossa viagem musical e aterramos em 1977. Em Portugal, as pessoas juntavam-se frente ao televisor para ver as grandes séries internacionais na RTP, como por exemplo O Espaço 1999, Os Vingadores ou Uma Casa na Pradaria, entre outros. Nessa altura, nas tabelas de música francesas e europeias, nascia um projeto de disco e pop épico que pôs toda a gente a cantar em inglês e em francês. Vamos recordar os Santa Esmeralda com Don't Let Me Be Misunderstood.

Pura nostalgia com a soul dos The Temptations. Continuamos na década de 60, saltamos para 65 para receber um casal que apaixonou o mundo com a sua cumplicidade e harmonias perfeitas. Sonny and Cher, I Got You, Babe.

Quase a chegar ao final da nossa primeira hora do programa de hoje, a cidade está a acordar com uma energia fantástica. Vamos fechar esta hora com chave de ouro e com o ritmo contagiante vindo diretamente de 1979. Uma batida disco soul brilhante e com um andamento que mantém toda a gente a dançar. We Are Family, Sister Sledge.

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2: A ministra do Ambiente e Energia, Maria da Graça Carvalho, destacou na sexta-feira a evolução dos acessos públicos e estacionamento nas praias de Grândola, defendendo a renaturalização da zona do Parque de Campismo da Galé Fontainhas. Maria da Graça Carvalho falava aos jornalistas no final de uma visita à praia das Camarinhas, Golfinhos, Pego, Pinheirinho, Galé, Fontainhas e Melidos, realizada um ano depois de ter ordenado uma fiscalização aos acessos às praias do Conselho de Grândola. A visita efetuada a convite do Presidente da Câmara de Grândola teve como objetivo acompanhar no terreno a situação dos acessos e estacionamentos e conhecer as principais intervenções em curso ao longo da costa no Conselho. A segunda ministra na Galé, Fontainhas, a comitiva encontrou uma cancela pertencente ao parque de campismo instalado naquela zona há 40 anos e com uma qualidade que não é condizente com a beleza e a natureza deste território. Apesar de estar previsto um acesso público paralelo ao parque de campismo, a ministra reconheceu que o problema não se limita à passagem para a praia. A governante revelou ainda já ter abordado a situação com os presidentes da Agência Portuguesa do Ambiente e do Instituto da Conservação da Natureza e das Florestas. No balanço efetuado, Maria Graça Carvalho referiu que, à exceção da Galé Fontainhas, as restantes praias têm acessos públicos e têm parques de estacionamento. A Federação Nacional da Educação, a FNE, quer que sejam pagas todas as horas extraordinárias feitas pelos professores e por outros profissionais de educação durante este processo de classificação de exames nacionais do ensino secundário. Depois do Ministro da Educação, Fernando Alexandre, ter anunciado que iria compensar o trabalho feito pelos professores ao longo do último fim de semana, o secretário-geral da FNE, Pedro Barreiros, garante que vai exigir o pagamento de todas as horas extra. Pedro Barreiros avança que vai levar o assunto à reunião que está marcada para a próxima quarta-feira. A Federação Nacional de Educação explica que, além dos professores classificadores dos exames do 11º e 12º anos, outros profissionais de educação que também fizeram um trabalho extraordinário. Pedro Barreiros garante que a FNE não abre mão desta exigência. Já o ministro garantia, no Jornal da Noite da SIC, que vai pagar estas horas e que até já sabe como as vai calcular.
3: O governo pagou 20 milhões de euros de horas extraordinárias no primeiro semestre de 2026 aos professores. Em dezembro pagámos 26 milhões de euros. Nunca nenhum governo fez isto. O direito ao trabalho extra, que é um direito, é cumprido por este governo. E os professores sabem disso. Vamos contabilizar e vamos pagar. Porque nós temos uma maneira de contabilizar, porque essa é uma das vantagens do digital, é que nós conseguimos monitorizar todo o processo de avaliação. Aliás, foi isso que permitiu, na quarta-feira, identificar muitos professores que estavam na plataforma, que tinham testes e que não estavam a corrigir.
2: O ministro da Educação não via, ao início da noite de sexta-feira, a razão válida para que as notas dos exames do 12º ano não fossem fixadas pelas escolas para consulta de pais e alunos. Perspectiva de Fernando Alexandre, que levou a deixar uma promessa durante uma entrevista ao Jornal da Noite da SIC, diz que se as notas não forem lançadas, se as escolas não fixarem as pautas esta sexta-feira devido ao encerramento dos serviços, diz: eu vou precisar da justificação do diretor e será pedido individualmente a cada um se isso acontecer.
3: Eu fiz um pedido, mas também posso dar uma orientação. Um diretor é uma pessoa que é nomeada, não é um funcionário que trabalha das 9 às 5. E por isso, ele tem essa obrigação, ele tem a obrigação. Mas... e vai fazer, veja uma coisa, isso vão ser casos esporádicos, podem acontecer, mas não é esse o comportamento dos diretores.
4: Mas está então a dizer-me que se houver pessoas assim, elas serão retiradas do cargo.
3: Não são retiradas do cargo, não retire consequências.
4: Não, eu só queria perceber,
3: o que eu estou a dizer é que há um pedido que foi feito pelo ministro. Uhum. Nós estamos a falar de um superior hierárquico, é essa a relação administrativa que existe, claro, entre o ministro e o diretor. O ministro, que é o superior hierárquico, fez este pedido. O que eu lhe estou a dizer é que isto não é relevante...
4: Se esse pedido não for cumprido.
3: Veja, são casos que podem acontecer, mas eu garanto-lhe, porque eu conheço as escolas portuguesas, eu conheço os diretores, vão ser mesmo esporádicos.
4: O ministro já vai ensaiar uma consequência, não quer concretizá-la.
3: Não, os diretores são servidores públicos, é isso que eles vão fazer.
4: Nomeados, portanto, se não cumprirem...
3: Veja, não está, eu acho que não está mesmo a olhar para aquilo que importa. O que importa...
2: Palavra do Jornal da Noite da SIC, um misto de aviso e de ameaça no Jornal da Noite da SIC, quando algumas escolas fizeram saber, ao final da tarde, de sexta-feira, que apenas lançariam as notas na segunda-feira. As declarações do Ministro da Educação vão no sentido do cumprimento da promessa que Fernando Alexandre foi deixando ao longo dos últimos dias de manter o calendário escolar como estava definido. No futebol... O Benfica derrotou o Vila-Real por 2-0 no ensaio geral antes da chegada dos jogos oficiais da nova temporada. Os golos encarnados na segunda parte foram apontados por Rafa, um golaço de chapéu, e de Pavlidis, remata à entrada da área aos 53 e aos 76 minutos, respectivamente. A partida teve mais futebol no segundo tempo, já na primeira parte o jogo teve poucas oportunidades, mas em ambos os momentos foram os encarnados superiores. De recordar que a equipa da Luz está mais adiantada na preparação e já vai ter o primeiro jogo oficial na próxima quinta-feira, na Liga Europa contra o Saint-Gallen. O Villarreal vai jogar na Liga dos Campeões depois de ter terminado a última temporada em terceiro lugar em Espanha. Nota para Lenguete, que saiu ao intervalo por ter passado mal a noite. Para Sudakov, que sofreu uma entrada forte ainda no primeiro tempo. E para António Silva, que foi aplaudido pelos adeptos, mas parece ter saído com queixas na coxa. Na quinta-feira, já a Liga Europa.

Muito bom dia, estamos na segunda hora do Ouro sobre Azul, a sua banda sonora de sábado de manhã. Até ao meio-dia, continua a viagem pelos anos 60 e 70. O meu nome é João Paulo Rezende. Vamos reabrir o nosso baú exatamente no ano de 1960, com o primeiro single de Elvis Presley após regressar do serviço militar. Um ritmo contagiante, alegre e com um estalar de dedos constante. Chama-se Stuck on You.

Estávamos em 1960. Elvis Presley tinha então 25 anos. Agora avançamos até 66, um ano dourado para o desporto português, com os nossos magriços a conquistarem o terceiro lugar no Mundial de Inglaterra, liderados pelo grande Eusébio e sob o comando técnico de Otto Glória. Enquanto o país celebrava o futebol, a soul americana via nascer um dos duetos mais românticos e energéticos da editora Motown. Vamos ouvir Marvin Gaye e Tammy Terrell com Ain't No Mountain High Enough.

Quem me conhece sabe que sou fã de Simone desde que me lembro. E mal sabia eu que um dia teria a honra de a conhecer. Um grande beijinho, Simone. Agora, uma viagem até 1975, um ano vibrante e de enorme fervor social em Portugal, onde tudo estava a mudar. Aqui em Setúbal, as cooperativas de habitação ganhavam um impulso gigante, unindo vizinhos para construir novos bairros e dar melhores condições às famílias sadinas. Na música, o ano de 75 ficava marcado pelo ritmo contagiante vindo da Flórida com os Casey and the Sunshine Band e o clássico, que já estamos a ouvir, That's the Way I Like It.

Os The Birds, com a fantástica versão de 1965 do clássico de Bob Dylan. Seguimos viagem na nossa máquina do tempo e aterramos em 1973, enquanto o mundo enfrentava a primeira grande crise do petróleo. A banda de Steven Tyler lançava o single de estreia que os fez alcançar o estrelato mundial. Claro que estou a falar dos Aerosmith, e esta música chama-se Dream On. Bom dia, um ótimo sábado com a Rádio Azul.

Ouvir José Cid e os seus 20 anos é regressar imediatamente às tardes de namoro e aos passeios, quiçá à beira-mar. Obrigado por começar a sua manhã de sábado na companhia da Rádio Azul até ao meio-dia, emissão de João Paulo Rezende. E para continuar este ambiente fantástico, viajamos agora até 1969. Um grupo de pop rock escocês lançava uma canção de amor que correu o mundo. São os The Marmalade com Reflections of My Life.

está a ouvir a Rádio Azul, bom dia. São muitos, seguramente, os que se lembram da Feira de Santiago quando ainda se realizava mesmo no coração da cidade, ocupando a parte poente da Avenida Luísa Todi e o Largo José Afonso. Era ponto de paragem obrigatória. Um ambiente único. A azáfama, as farturas quentes, os carrosséis e a música que ecoava por todo o lado. Falando em música, diretamente de Chicago, uma banda que misturava sopros e guitarras num ritmo pop perfeito que ainda hoje nos faz estalar os dedos ou bater o pezinho. E já toca, são precisamente os Chicago com If You Leave Me Now.

Rádio Azul. 23 graus. A manhã de sábado está a passar a correr. Vamos entrar na reta final desta segunda hora com uma das vozes mais acarinhadas da década de 70. Diretamente do ano de 75, o cantor irlandês Joe Dolan traz toda a sua classe e romantismo com um tema que marcou as rádios e as pistas de dança do nosso país. Siga connosco ao som de Lady in Blue. Who's that?

e da Tequila Sunrise dos Eagles. Viajamos até 1965, é um ano de enorme orgulho nacional, em que o grande Eusébio conquistava a mítica bola de ouro na Europa. Na mesma altura, o mundo assistia à estreia de Billy Joe Royal, com o single Down in the Boondocks.

Que balanço fantástico para nos despedirmos desta segunda hora. Não saia daí, porque das 11 ao meio-dia temos mais clássicos e outras histórias a caminho. Para fechar, vamos recordar um dos maiores nomes do rock solista americano de 1974. Senhoras e senhores, os Lynyrd Skynyrd com Sweet Home Alabama.

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2: Todas as praias do concelho de Grândola passaram a ter acessos públicos livres e sinalizados, assinalando uma forte evolução face às restrições registadas no ano anterior. A confirmação foi feita pela Ministra do Ambiente e Energia, Maria da Graça Carvalho, após uma visita de monitorização à faixa litoral entre Troia e Melides.
3: As praias em Portugal são públicas, há parte de concessão, como está aqui, uma concessão, mas há uma praia toda que é, todo o resto é público e tem que ter acesso público e tem que poder usar o apoio de praia, os sanitários, os nadadores salvadores têm que apoiar toda a gente.
2: Em julho do ano passado foi exigido um plano de acesso às praias. A auditoria da APA, ao longo de 45 km de costa, identificou que 10 das 22 praias analisadas tinham acessos controlados, condicionados ou bloqueados por barreiras físicas e resorts de luxo. Luís Alexandre, Presidente da Câmara Municipal de Grândola.
4: Temos estado em contacto direto com os promotores na tentativa de encontrarmos as melhores soluções em conjunto não só com o Ministério, mas também com a Agência Portuguesa do Ambiente. E, portanto, é esse caminho que iremos continuar a fazer.
3: Está tudo ou já pronto ou em construção para que haja aqui uma parte de estacionamento público, acessos e também apoio de praia, que também é público. Esta zona, nós queremos que ela tenha acesso público, é isso que estamos a fazer, mas temos que ter aqui também um equilíbrio com o ambiente e manter os valores ambientais que são tão preciosos nesta costa.
2: A governante inspecionou pessoalmente as condições de entrada nas praias das Camarinhas, Golfinhos e Pego. Uma fuga de amoníaco na Doca Pesca de Matosinhos mobilizou na madrugada de hoje dezenas de operacionais. Adiantaram à luz a fontes da Proteção Civil, resistindo à ocorrência de pelo menos um ferido leve. Fonte dos Bombeiros Voluntários de Matosinhos, Lessa, referiu à luz a que a ocorrência está relacionada com uma fuga de amoníaco da fábrica de gelo da Doca Pesca. O alerta para a ocorrência foi dado às 22h55 de sexta-feira. Aos jornalistas, a Proteção Civil diz que não houve feridos.
5: No âmbito desta ocorrência não temos registro de feridos, mas está aqui o Sr. Coordenador do INEM, que poderá esclarecer melhor a situação. A festa foi evacuada tranquilamente, ordeiramente, todas as pessoas respeitaram quer o plano de segurança da festa, quer as nossas indicações, por isso correu sem qualquer atropelo, sem qualquer pânico, a evacuação correu sem problemas. Os feirantes estão a terminar os trabalhos que têm que terminar para poderem deixar o local também, e não temos para já mais nenhum.
6: Em relação à fuga?
5: A fuga está, continua, não está, ainda não conseguimos cortar o abastecimento do produto, por isso a fuga continua, no entanto está contida com uma cortina de água feita pelos bombeiros, que mantém o produto mais confinado naquele local e que permite que possamos continuar a ter aqui esta circulação.
6: Não há risco para a população.
5: E neste momento, porque por tudo o que apuramos até o momento, não há risco para a população.
6: E que risco representaria este produto?
5: Este produto é um produto que tem alguma toxicidade, pode provocar irritações respiratórias, cutâneas, pode provocar esse tipo de reação. No entanto, o vento, como vocês veem, também acalmou substancialmente, teve sempre um posicionamento favorável em empurrar para a praia, por isso não era durante o dia, não tivemos esse problema, por isso sempre mantivemos sempre o espaço controlado até que sentimos necessidade de fazer a evacuação, a partir do momento que percebemos que não era possível fazer o corte do abastecimento do produto, optamos por fazer a evacuação da festa, como vos disse, correu tranquilamente.
6: Quando em Portugal está tudo controlado, não há feridos, ninguém teve de ser assistido?
5: Não, mas isso eu passo aqui a palavra ao Sr. Coordenador no INEM, que acho que é a pessoa mais indicada para vos dar.
6: A fuga foi detectada? Porque falou aí durante o dia.
5: Não, a fuga aconteceu à noite. E o que eu disse é que com os ventos que temos, está a empurrar para a praia, sendo à noite, não temos, foi favorável a movimentação dos ventos para também não termos problemas.
6: Se trata de uma máquina de produção de gelo?
5: É da refrigeração, do sistema de refrigeração aqui da Doca Pesca.
6: Neste momento estão a conseguir controlar esta fuga de amoníaco?
5: Sim, a fuga está a ser controlada no que diz respeito à dispersão do produto. Não temos a fuga controlada, porque ela continua a sair, mas em termos de dispersão do produto, está a ser controlado. Os trabalhos cessarão quando terminar o produto, de sair o produto, por isso nós não temos previsão de quanto é que isso possa acontecer. Enquanto houver produto, vamos manter aqui a operação. A partir do momento que o produto deixe de sair, deixe de ter produto, o equipamento, aí a operação é dada como terminada, porque não temos pessoas no interior do recinto, além das equipas de segurança que estão presentes.
2: Também as explicações do INEM.
0: Inicialmente, pelas 11 da noite, quando foi ativado o sistema de emergência, houve o alerta de facto que havia uma situação de uma fuga de um produto químico, junto a uma festa popular. Naturalmente, foram mobilizados todos os meios, de acordo com esse potencial risco e com aquilo que poderia estar envolvido. Felizmente, à chegada cá do local, verificou-se que efetivamente não houve nada em particular, do ponto de vista formal, clínico, necessário. A evacuação já estava a ser, de facto, efetuada. Tivemos apenas uma vítima assistida, ligeira, que foi conduzida ao hospital, com sintomas absolutamente ligeiros, e portanto neste universo de centenas ou milhares de pessoas aqui é absolutamente irrisório do ponto de vista de gravidade, e tendo em conta que o produto químico está contido na perspectiva de dispersão, conforme foi referido há bocadinho, neste momento podemos dizer que o risco para a população é absolutamente nulo, na medida em que não existe, é a hora da noite, o vento, e as pessoas já não se encontram no local, e portanto neste momento os meios já estão a ser desmobilizados por vicissitudes naturais, não sendo necessário. Portanto, neste momento, para evitar um bocadinho este alarme também, que naturalmente se segue quando existe uma festa popular desta natureza, dizer que, em termos de vítimas, não estão descritas vítimas diretamente relacionadas com o evento. Temos, de facto, uma vítima ligeira assistida, com queixas respiratórias muito ligeiras, e que, portanto, nem sequer do ponto de vista formal, podemos dizer que houve a necessidade de uma intervenção mais aprofundada ou avançada nesse sentido.
2: Na mesma zona está a decorrer o arranque das tradicionais grandiosas festas do mártir São Sebastião, padroeiro dos pescadores. Fonte do Comando Subregional da Área Metropolitana do Porto confirmou à Lusa a ocorrência, referindo apenas que, além dos meios no local, também estavam meios de prevenção para serem enviados. Mais tarde, pela meia-noite e 40 de hoje, acrescentou que pelo menos uma pessoa sofreu ferimentos leves e já tinha sido transportada para uma unidade hospitalar. A mesma fonte disse não ter informação de quantas pessoas estavam na festa ou a existência de outras vítimas. André Ventura defende que o Ministro da Administração Interna, Luís Neves, não tem condições políticas para continuar no cargo devido a um conjunto de suspeitas e polémicas acumuladas. O líder do Chega apelou diretamente ao governante para que se demita e saia pelo seu próprio pé.
7: A suspeita de desaparecimento de material numa investigação da Polícia Judiciária de alto nível e gravidade contra o tráfico de droga, um dos maiores laboratórios da Europa, cujos materiais acabam afetos à empresa que está a fazer obras na casa do ministro, parece um trailer de intensidade dramática e criminosa, mas é a realidade portuguesa a acontecer aqui, mesmo perante nós. O país, o primeiro-ministro ou o presidente da República, mas também o líder da oposição, devem exigir cabalmente uma explicação que seja minimamente credível e sustentável para o que aconteceu. Parece-nos, francamente, que o Sr. Ministro da Administração Interna não tem condições para continuar em funções.
2: Luís Neves enfrenta contestação pública motivada por dúvidas em torno de obras realizadas no moradia da sua propriedade, no Alentejo. Embora o Ministro já tenha entregue a lista de faturas correspondentes à intervenção, o partido considera que as explicações permanecem insuficientes. No futebol, João Palhinha publicou uma fotografia nas redes sociais a treinar no estádio de Bonfim, em Setúbal, ao lado do preparador físico Marcelo Chadas, numa altura em que não tem futuro definido, mas em que se fala do interesse do Benfica e de propostas para regressar ao futebol inglês. Palhinha recusa a oferta saudita à espera do Benfica, um novo desafio na Europa. O internacional português não está nas contas do Bayern de Munique para a próxima temporada, mas João Palhinha tem indicações para se apresentar nas instalações do clube alemão no próximo domingo. O jogador recusou recentemente uma proposta da Arábia Saudita, deixando claro a sua opção por continuar a jogar na Europa, no Benfica ou no eventual regresso à Premier League. Numa imagem publicada no Stories do Instagram, Palhinha aparece sorridente ao lado do preparador físico Marcelo Chadas, com o estádio de Bonfim em Setúbal como pano de fundo. O Boa Vista anunciou um movimento criado por sócios que tentará reabrir as instalações do estádio do Bessa na segunda-feira, dia 20 de julho, permitindo o regresso aos treinos das modalidades do clube. Em comunicado, o clube portuense anunciou que o movimento constituído por sócios, adeptos e encarregados de educação mobilizou-se para reunir a verba solicitada pela administradora de insolvência para assim ser possível reabrir as instalações e retomar de forma imediata a atividade desportiva do clube. Após esta mobilização, o Boa Vista pediu a colaboração da administradora de insolvência procurando assim assegurar a retoma da atividade esportiva. Esta campanha tem o nome de Movimento Salvar o Boa Vista e permite a realização de donativos de qualquer valor. Contributos do valor de 50 euros serão presenciados com uma camisola criada especificamente para esta campanha. Deste modo, o Histórico Clube Português procura reerguer-se, começando por retomar as atividades desportivas nas

0: A soul americana e o fado parecem mundos distantes, mas ambos nascem do mesmo lugar, da paixão e da alma mais profunda. Para o provar, viajamos até 1968, ano em que a nossa maior voz lançava o disco que se tornaria o mais vendido da história da música em Portugal até então. Se a soul tem uma rainha, o fado tem uma diva eterna. Amália Rodrigues, Vou Dar de Beber à Dor.
1: Foi

Que maravilha! Nem só de pop ou rock se faz este programa, até porque se olharmos à música portuguesa, o fado é a expressão máxima da alma e da nossa identidade cultural. É algo só nosso. E do fado, um salto para uma balada, neste caso escrita pelo irmão mais velho dos Bee Gees, Barry Gibb, que ganhou a sua versão mais famosa nas vozes do seu irmão mais novo, Andy Gibb, e de Olivia Newton-John, um tema que foi apresentado ao vivo em 79, num concerto da Unicef, chama-se Rest Your Love On.

Dr. Hook com Sylvia's Mother. Estávamos em 1972. O relógio avança e nós também. Agora damos um salto até ao ano de 78. As pistas de dança de todo o mundo rendiam-se à febre do disco sound e nascia ali uma das carreiras a solo mais poderosas e marcantes de sempre. Com uma força vocal avassaladora, agora na Rádio Azul, Chaka Khan com I'm Every Woman.

E nestas manhãs de sábado partilhamos grandes clássicos dos anos 60 e 70 com passagens pela história mundial, nacional e, naturalmente, local. Por isso, lembro agora as míticas, e renhidas partidas de voleibol e basquetebol no Antoine Velge, na década de 70. Isto ainda antes de ser um pavilhão fechado, ou mesmo nos ringues das coletividades locais. Que ambiente maravilhoso! Pensando nisso, nessa cumplicidade e ritmo em equipa, viajamos até 1976 para receber uma das duplas mais felizes da história da pop. Já estamos a ouvir, de fundo, Sir Elton John e Kiki Dee, Don't Go Breaking

Continuação de uma ótima manhã de sábado com a Rádio Azul e agora recuamos até 1969, o ano em que Portugal tremeu de norte a sul com o maior sísmulo. Com o maior sismo, digo eu, do século XX. A pensar nisso, trago-lhe agora uma música cuja letra fala precisamente sobre a resiliência e a força necessária para resistir aos embates da vida. Simon & Garfunkel, The Boxer. 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

ao som relaxante do reggae de Bob Marley, entramos na reta final do programa de hoje. Foram mais 3 horas extraordinárias passadas na sua companhia, a recordar outros tempos. Depois do meio-dia chega Joana Montinho e o programa Onda Chic. Obrigado por ter estado desse lado.

0: sábado.
1: Sábado que vem, às 9 da manhã, a máquina do tempo volta a ligar-se. Até lá, tenha um ótimo fim de semana, desfrute da nossa maravilhosa cidade e fique com a mensagem intemporal de paz do maior clássico a solo do ex-Beatle, John Lennon. Diretamente de 1971, despeço-me com Imagine.

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2: A ministra do Ambiente e Energia, Maria da Graça Carvalho, destacou na sexta-feira a evolução dos acessos públicos e estacionamento nas praias de Grândola, defendendo a renaturalização da zona do Parque de Campismo da Galé Fontainhas. Maria da Graça Carvalho falava aos jornalistas no final de uma visita à praia das Camarinhas, Golfinhos, Pego, Pinheirinho, Galé Fontainhas e Melidos, realizada um ano depois de ter ordenado uma fiscalização aos acessos às praias do Conselho de Grândola. A visita efetuada a convite do Presidente da Câmara de Grândola teve como objetivo acompanhar no terreno a situação dos acessos e estacionamentos e conhecer as principais intervenções em curso ao longo da costa no Conselho. A segunda ministra na Galé Fontainhas, a comitiva encontrou uma cancela pertencente ao parque de campismo instalado naquela zona há 40 anos e com uma qualidade que não é condizente com a beleza e a natureza deste território. Apesar de estar previsto um acesso público paralelo ao parque de campismo, a ministra reconheceu que o problema não se limita à passagem para a praia. A governante revelou ainda já ter abordado a situação com os presidentes da Agência Portuguesa do Ambiente e do Instituto da Conservação da Natureza e das Florestas. No balanço efetuado, Maria Graça Carvalho referiu que, à exceção da Galé Fontainhas, as restantes praias têm acessos públicos e têm parques de estacionamento. A Federação Nacional da Educação, a FNE, quer que sejam pagas todas as horas extraordinárias feitas pelos professores e por outros profissionais de educação durante este processo de classificação de exames nacionais do ensino secundário. Depois do Ministro da Educação, Fernando Alexandre, ter anunciado que iria compensar o trabalho feito pelos professores ao longo do último fim de semana, o secretário-geral da FNE, Pedro Barreiros, garante que vai exigir o pagamento de todas as horas extra. Pedro Barreiros avança que vai levar o assunto à reunião que está marcada para a próxima quarta-feira. A Federação Nacional de Educação explica que, além dos professores classificadores dos exames do 11º e 12º anos, outros profissionais de educação que também fizeram um trabalho extraordinário. Pedro Barreiros garante que a FNE não abre mão desta exigência. Já o ministro garantia, no Jornal da Noite da SIC, que vai pagar estas horas e que até já sabe como as vai calcular.
3: O governo pagou 20 milhões de euros de horas extraordinárias no primeiro semestre de 2026 aos professores. Em dezembro pagámos 26 milhões de euros. Nunca nenhum governo fez isto. O direito ao trabalho extra, que é um direito, é cumprido por este governo. E os professores sabem disso. Vamos contabilizar e vamos pagar. Porque nós temos uma maneira de contabilizar, porque essa é uma das vantagens do digital, é que nós conseguimos monitorizar todo o processo de avaliação. Aliás, foi isso que permitiu, na quarta-feira, identificar muitos professores que estavam na plataforma, que tinham testes e que não estavam a corrigir.
2: O ministro da Educação não via, ao início da noite de sexta-feira, a razão válida para que as notas dos exames do 12º ano não fossem fixadas pelas escolas para consulta de pais e alunos. Perspectiva de Fernando Alexandre, que levou a deixar uma promessa durante uma entrevista ao Jornal da Noite da SIC, diz que se as notas não forem lançadas, se as escolas não fixarem as pautas esta sexta-feira devido ao encerramento dos serviços, diz, eu vou precisar da justificação do diretor e será pedido individualmente a cada um se isso acontecer.
3: Eu fiz um pedido, mas também posso dar uma orientação. Um diretor é uma pessoa que é nomeada, não é um funcionário que trabalha das 9 às 5. E por isso, ele tem essa obrigação, ele tem a obrigação. Mas... E vai fazer, veja uma coisa, isso vão ser casos esporádicos, podem acontecer, mas não é esse o comportamento dos diretores.
4: Mas está então a dizer-me que se houver pessoas assim, elas serão retiradas do cargo.
3: Não são retiradas do cargo, não retire consequências.
4: Não, eu só queria perceber, sabe,
3: não, o que eu estou a dizer é que há um pedido que foi feito pelo ministro.
4: Uhum.
3: Nós estamos a falar de um superior hierárquico, é essa a relação administrativa que existe, claro, entre o ministro e o diretor. O ministro, que é o superior hierárquico, que fez este pedido. O que eu lhe estou a dizer é que isto não é relevante...
4: Se esse pedido não for cumprido.
3: Veja, esses são casos que podem acontecer, mas eu garanto-lhe, porque eu conheço as escolas portuguesas, eu conheço os diretores, vão ser mesmo esporádicos.
4: O ministro já vai ensaiar uma consequência, não quer concretizá-la.
3: Não, os diretores são servidores públicos, é isso que eles vão fazer.
4: Nomeados, portanto, se não cumprirem...
3: Veja, não está, eu acho que não está mesmo a olhar para aquilo que importa. O que importa?
2: Palavras do Jornal da Noite da SIC, um misto de aviso e de ameaça no Jornal da Noite da SIC, quando algumas escolas fizeram saber, ao final da tarde, de sexta-feira, que apenas lançariam as notas na segunda-feira. As declarações do Ministro da Educação vão no sentido do cumprimento da promessa que Fernando Alexandre foi deixando ao longo dos últimos dias de manter o calendário escolar como estava definido. No futebol, o Benfica derrotou o Vila-Real por 2-0 no ensaio geral antes da chegada dos jogos oficiais da nova temporada. Os golos encarnados na segunda parte foram apontados por Rafa, um golaço de chapéu, e de Pavlidis, remata a entrada da área aos 53 e aos 76 minutos, respectivamente. A partida teve mais futebol no segundo tempo, já na primeira parte o jogo teve poucas oportunidades, mas em ambos os momentos foram os encarnados superiores. De recordar que a equipa da Luz está mais adiantada na preparação e já vai ter o primeiro jogo oficial na próxima quinta-feira, na Liga Europa contra o San Galán. O Villarreal vai jogar na Liga dos Campeões, depois de ter terminado a última temporada em terceiro lugar em Espanha. Nota para Lenguete, que saiu ao intervalo por ter passado mal a noite. Para Sudakov, que sofreu uma entrada forte ainda no primeiro tempo. E para António Silva, que foi aplaudido pelos adeptos, mas parece ter saído com queixas na coxa. Na quinta-feira, já a Liga Europa.

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2: Olá, seja bem-vindo a mais um Onda Chique. Fique atento à próxima hora.

A Sisley Paris acaba de inaugurar uma pop-up da Life Juice, a Concept Store da Comporta. O espaço funciona até ao final de setembro e oferece toda a gama de cosméticos e fragrâncias da marca, desde produtos de proteção solar até à maquilhagem, essenciais de cuidados da pele. Instalada num edifício histórico reabilitado que outrora funcionou como residência dos trabalhadores, herdada da Comporta e como posto fiscal, a da Life Juice é gerida pela curadora Isabel Costa. A loja celebra artesanato, arte e design português, mantendo a memória local intacta. É neste contexto que a Sisley decide estender a sua oferta durante o verão. A da Life Juice funciona ao lado do restaurante Mesa, conhecido pela sua atmosfera acolhedora, entidade própria, e a zona tornou-se um ponto de paragem natural após um dia da praia. Yeah.

Our brain is underwater. O nosso cérebro está debaixo de água. A frase que inspira a Diploria Board Shorts é muito mais do que um slogan, é uma forma de estar no mundo. Nascida da paixão de dois surfistas 100% portugueses, esta marca nacional quer levar a sustentabilidade, o design consciente e o amor pelo mar a todos os que vivem com o oceano em mente. Criada por João Girbal e João Maria André, a Diploria Board Shorts é uma marca de swimwear masculina com uma identidade forte e um compromisso claro. Produzir calções de banho, resistentes, ecológicos e feitos para durar, pensados para quem vive entre ondas e maresia. O nome Diploria não foi escolhido ao acaso, refere-se a um género de coral duro, conhecido pela sua estrutura semelhante a um cérebro e pela importância vital nos ecossistemas marinhos tropicais. É essa imagem de inteligência natural, longevidade e resistência que a marca quer evocar. Mais do que uma homenagem à vida marinha, o nome é um verdadeiro manifesto. Reflete uma filosofia de vida consciente que liga o surf à preservação do oceano e que valoriza o equilíbrio entre estética, funcionalidade e sustentabilidade. Produzida localmente com materiais de alta qualidade e práticas sustentáveis, a Diploria Board Shorts aposta num modelo de consumo responsável. Cada peça é desenvolvida com atenção ao detalhe numa abordagem slow fashion que recusa o descartável e promove o duradouro.

0: Somos par.
1: A Calvin Klein é a pioneira no universo da publicidade. Sexo vende. Foi com este tema que Calvin Klein tornou-se numa das marcas mais faladas do mundo, em especial quando o assunto é roupa interior. Depois de um grande sucesso nas décadas 80 e 90, a marca norte-americana parece ter amornado. Em janeiro de 24, a internet parou com a campanha protagonizada por Jeremy Allen White. Com uns abdominais definidos de sonho, o ator da série The Bear volta a protagonizar a campanha Calvin Klein, mas agora para roupa interior e gangas. Fazemos uma viagem no tempo para relembrar algumas das campanhas mais icónicas da marca norte-americana. Em 1980, Brooke Shields protagonizou o famoso comercial a vestir as calças de gangue e dois anos depois, a Calvin Klein aventura-se na roupa interior, com Tom Hintnell, saltador de vara, a ser a estrela da campanha, apenas em boxers. Da Times Square à televisão e revistas, Calvin Klein tem vindo a apostar em publicidades ousadas, sensuais e até controversas. A marca ajudou ainda a catapultar para a fama vários nomes, como Kate Moss, uma das figuras de Calvin Klein na década de 90.

Escolher um protetor solar passa acima de tudo por confiar na proteção que a embalagem promete. E foi precisamente pelo contrário que a Infarmed ordenou a suspensão imediata da comercialização do Perfect Skin 50, bem como este fosse retirado imediatamente do mercado nacional. Em causa está uma ação de fiscalização que detectou várias irregularidades relacionadas com a eficácia da proteção e a rotulagem do produto. De acordo com a Autoridade Nacional do Medicamento e Produtos de Saúde, foram encontradas discrepâncias entre o fator de proteção solar indicado na embalagem e o valor determinado nos testes realizados em laboratório. Além disso, a empresa responsável pelo produto, a CBB Nails Import Export LDA, não apresentou documentação que fundamentasse a alegada proteção contra os raios UVA, um dos requisitos para este tipo de cosméticos poderem ser comercializados. A investigação revelou ainda outra inconformidade relacionada com a comunicação do produto, que tem a ver com o facto de na embalagem o protetor solar afirmar que atua 100% contra os raios solares, uma alegação que não corresponde à verdade, sendo que há protetor solar que bloqueia 100% da radiação. Assim, o Infarmed considerou que a alegação não respeita aos critérios europeus de veracidade, honestidade e tomada de decisão informada previstos no regulamento da Comissão. Tendo em conta as irregularidades identificadas, o Infarmed determinou a suspensão imediata da comercialização e a retirada do mercado nacional do produto. A autoridade recomenda que todas as entidades que ainda disponham deste produto deixem de o vender ou utilizar e contactem a empresa responsável para obter informações adicionais. Simultaneamente, o mesmo apelo é dirigido aos consumidores. O Infarmed alerta que para quem tiver este protetor solar em casa, deixe imediatamente de utilizar, uma vez que a proteção efetivamente assegurada pelo produto não corresponde às características anunciadas na embalagem.

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0: Olá, seja bem-vindo ao Setúbal Programa de Opinião, Setúbal à Panela. Estamos aqui em cima da Pedra da Anixa, com muita dificuldade em chegar até cá. Estamos com
1: Pedro Nunes,
2: Alberto Antunes
0: e Ana Carla Gonçalves, aqui a mexer a panela, tacho não, nem há frigideiras, nem temos nenhuma benesse por estar aqui em cima, nem nos pagam para estar aqui, nem nos pagariam, porque a gente não deixa, mas é assim, agora vão ter que nos pagar para andarmos na Abemos Rotunda, Rotunda da Avenida Doutor António Rodrigues Manito, com a interseção da Avenida de Moçambique. Já temos uma rotunda, é grandinha, dá para fazer uma piscina lá ao meio. Se calhar temos que ir a banhos agora no meio da rotunda, porque ir para as praias está difícil.
1: Vai surgir um monumento qualquer, vamos lá ver o que é que dali sai.
0: Ah, isso, o monumento pode ser como aquela torcida.
2: Nem uma vez que
0: está. Pode ser a família da torcida que está ali.
2: Eu acho que, como a rotunda ficou, que a punhada era um piretezinho.
0: É, exatamente, eu acho que sim. Eu acho que sim.
1: Pôr ali qualquer coisa evocativa de Moçambique.
0: É
1: a minha segunda parte de Moçambique.
2: Eu acho que
1: lutei por Portugal e lutei por Moçambique. Risquei a minha vida por dois países.
2: Eu punha ali, eu convidava a Câmara das Caldas da Rainha a oferecer uma coisa para ali.
0: Eu acho que sim.
1: É tamanho gigante.
0: Tudo que nasce aí nas rotundas é tudo coisas estranhas.
2: Para fazer sombra. Para fazer sombra.
1: Depois podia haver aí virgens ofendidas que tirassem de lá uma coisa tão grande.
0: Epá, é verdade.
2: Ora bem, vamos lá, ordem à mesa, vamos lá começar. Então, o Sr. Presidente da Câmara Municipal de Setúbal, Maria das Dores Meira, pediu suspensão de mandato por 90 dias para recuperar de uma intervenção cirúrgica bem-sucedida, informou na quinta-feira passada, portanto estamos hoje a dia 18 de julho, na altura que estamos a fazer esta conversa, e então o Sr. Presidente da Câmara pediu 90 dias. Agora, tudo bem, tudo mal. Ou seja, porque se formos ver, na realidade, não pode ser a Maria do Carmo Tiago.
0: É verdade.
2: Atenção, na nossa opinião, atenção, vale o que vale, mas...
1: Não pode, pode ser.
2: Não pode, não. Não. Tem que ser o número 2, que é o Sr. Maia. Esse senhor é que
1: na
2: tem
1: eleição,
2: que ser...
1: Sim.
2: Exatamente. Porque senão, corremos o risco de ele é eleito um presidente e o 24º da lista é o vice-presidente, não. Então, mas ele foi
1: o 24º. Maia, se calhar, aceitou isso.
2: Aceitou o quê?
1: Aceitou o que fosse o...
2: Ou foi obrigado a aceitar, não se sabe. Isso agora é outra conversa que a gente não é para aqui agora discutir.
1: Sim, sim.
2: Agora, o que temos aqui é questionar como é que esta senhora Maria do Carmo Tiago, que eu não conheço de lado nenhum...
1: Eu conheço.
2: Aparece aqui como vice-presidente e aparece depois como substituta da Presidente da Câmara.
1: Bem, é vice-presidente...
2: Isto vai estourar.
1: A ideia que eu tenho é assim. Dores Meira teve a possibilidade de escolher a vice-presidente que queria.
2: Não.
1: Pera, mas em caso de impedimento de, por exemplo, ela eu desejo as melhoras dela e quero...
2: Sim, não é isso a questão.
1: Me preocupei muito ao saber
2: não,
1: que ela estava
2: questão,
1: com aquele problema, tudo isso. Agora, se houvesse um impedimento definitivo, sem dúvida que quem tem direito a substituir a Dores Meira seria o Maia e não a atual vice-presidente.
0: Uhum.
1: Agora, transitoriamente, não sei qual é a base legal para poder ser. Mas também, eles são 4 vereadores, não
0: parece
1: substituíram. Eles agora só ficaram 3. Não veio um quarto da lista. Não veio da lista um quarto.
0: Ah,
1: portanto...
0: pensei que era uma sala. Deus, um quarto e uma sala.
2: Ora bem.
1: Rita Alves da Silva, vi no jornal que. E mais outros, parece que escusaram-se devido aos seus fazeres profissionais a substituir, digamos, a ser vereador. Transitório enquanto esta situação durar.
2: Podiam ter escolhido o Toy, já agora.
1: Também estava na lista.
2: Estava na lista. Portanto, era assim, a Sra. Presidente a primeira, a segunda, ou seja, a vice-presidente seria o Sr. Paulo Maia, depois então apareceu a Maria do Carmo Tiago, que agora saltou um lugar para ocupar a vice-presidência. Bom,
1: não, ela já era vice-presidente antes do acidente. Ela já era vice-presidente antes.
2: E o Bruno de Viterbo, Pedro, mas não, tá, eu estou a olhar para o cartaz da eleição, ok? Estou a olhar
1: para
2: o cartaz.
1: Ah, sim, sim, quando houve a eleição.
2: Estou a olhar
1: para
2: o cartaz, aquilo que foi apresentado aos eleitores.
1: Sim,
2: okay?
1: Mas depois, exatamente, quando tomaram posse.
2: Não é tipo Montenegro ganha as eleições, depois lembra-se de fazer para o Cato Laboral, que não vinha lá no programa dele. Certo?
1: Sim, sim, sim. Está bem, vá, mas quem foi escolhida como vice-presidente?
2: Esta personagem, que hoje...
1: Mas sabe o que é que isso também foi assim? Porque na lista tem que haver alternância de género.
2: São coisas que a gente não pode explicar.
1: Portanto, há uma mulher, um homem, uma mulher, um homem, ou então um homem, uma mulher, um homem.
0: Ah, por causa da qualidade.
2: E era tudo aqui da coisa que a gente... Ah, bom, isso, é melhor eu estar calado. É assim, é algo que vai agitar as águas, sem dúvida nenhuma. Sobretudo, espero que não aconteça, que a Sra. Presidente da Câmara tenha, enfim, a recupere e venha a retomar o seu lugar.
1: Faremos votos, espero que sim.
2: Mas, caso contrário, isto vai dar muita água mexida. Vai. Porque há regras, não é?
0: Pois, exatamente. Há regras. E acho que são para ser seguidas, não é?
2: E nem toda a gente é parva, não é?
1: Não, mas eu penso que, em termos transitórios,
2: se é assim, é que é que vai para o Presidente. Pô.
1: Em termos definitivos, sem dúvida, quem tem direito. Se houvesse um impedimento definitivo de Dr. Meira continuar na presidência da Câmara, quem tem direito de ser o Presidente é o Maia, o Paulo Maia. Isso não tem dúvida.
0: Paulo Maia.
1: Sim, sim, sim.
0: Nuno Maia é
1: certo. Paulo Maia. Eu disse Paulo, não disse Nuno.
2: É aqui,
1: esse Nuno eu não o queria lá como Presidente. O Paulo Maia, espero que não haja uma desgraça maior com o estado de saúde da Dr. Meira. Mas, vá, simpatizo com o Paulo Maia. Portanto, se vier o Paulo Maia, tudo bem. E mesmo com a atual Presidente interina, também simpatizo. Portanto, espero que ele faça um bom trabalho.
2: O que é certo é que, de facto, as coisas não estão como deveria estar, de acordo com aquilo que foi proposto para o ato eleitoral. Mas isso vai ser conversado e falado nos próximos horas, próximos dias. Dias, horas, minutos, segundos, tiveram os alunos à espera que as notas saíssem.
0: É verdade.
2: Hã? Noite adentro.
0: Um sofrimento.
2: Lá saíram
1: as notas.
2: Mas não todos.
1: Nem todos?
2: Não todos.
1: Ah, não, mas não é preciso.
0: Acho que ainda não saíram todos, não.
2: Há algumas notas que estão em suspenso, porque, nomeadamente, muitas mais em português, porque há do Sr. Ministro para explicar, mas do que nós, com a absoluta. Mas, de facto, isto foi uma grande embrulhada. O Sr. Primeiro-Ministro disse que não houve um caos nos exames, mas lamento contrariá-lo, mas acho que houve um caos nos exames.
1: Nos exames não, na análise.
2: É os exames da mesma.
1: Dos resultados.
0: Sim, dos resultados.
2: Ou agora chamou-lhe outro nome, é sardinha assada, não?
0: Sim.
2: Os exames são exames, não é?
0: Os exames
2: são desde o momento que são feitos até que não te saem.
1: Bem, eu concordo, apesar de não ser lá muito... Como é que ia dizer?
2: Dado exames, não é?
1: Muito preparado para a digitalização.
2: Sim.
1: Mas defendo a digitalização como forma de haver maior racionalidade, maior rapidez e maior eficiência do que, por exemplo, o erro humano é mais provável do que o erro de um sistema digital. É. Mas também já.
0: Pois, também.
1: E também, se lançarem as coisas mal...
0: Também, claro. A parte humana tem que estar lá sempre, não é?
2: Tem que estar lá sempre, não é? Mas isto acontece tudo às pessoas. Pedro...
1: Mas reforme o país. Eu quero reformar o país. Eu quero que reforme o país.
0: Só aos 66 anos e 9 meses.
1: Mesmo que as coisas nem corram tão bem. Agora, se este país não se reformar... Este país atrasa-se e o país precisa de ter um savoir-faire, como dizem os franceses, não é? Um saber fazer no sentido de sermos muito mais competitivos.
2: Olha, eu vou para o outro lado.
1: Em termos de ensino,
2: portanto,
1: há outros países, por exemplo, os países de leste, estão muito mais evoluídos que nós. Portanto, até Cabo Verde tem maior, já tinha no tempo da ditadura, a literacia do cabo-verdiano é maior do que a literacia do português continental daqui, sabia?
2: Oh, Pedro,
1: por exemplo,
2: quantos são?
1: Polónia, 9.
2: São quantos?
1: Fazem um secundário. Cá, acho que são 5.
2: Você está a comparar a Feira de Castro com uma coisa que não posso dizer aqui, não é? Você está a comparar a Feira de Castro com uma coisa que não posso dizer aqui,
1: sim,
2: ok?
1: Sim.
2: Pronto. Porque quantos são eles? Quantos vivem lá em Cabo Verde? Ah, e quantos são portugueses? Não tem a ver com isso?
1: Não, então, isso é uma questão de escala.
2: Então, exatamente.
1: Então, um país mais pequeno tem mais condições de se organizar do que um país maior. Então, Portugal tem melhores condições de se organizar do que a Espanha, do que a França, não?
2: E?
1: Então, teria, mas não se consegue.
2: Ah, bom!
1: portanto nós estamos mais atrasados.
0: Eu então, até posso
1: ser futebol, deixámos fintar.
2: Eu até posso.
1: Aí o JJ disse que bem, a gente perdeu isto porque devíamos ter saído o primeiro do grupo. Sem dúvida que foi, como não conseguimos ser o primeiro do grupo, estávamos condenados.
2: Pois.
1: E mamámos com a Espanha para frente, que eu não vá querer ver aquilo, não sei se ganha um, se ganha outro, mas não vou puxar nem para a Espanha nem para a Argentina. Quero ver quem sabe jogar melhor futebol.
2: Eu
1: prefiro o Ronaldo ao Messi, mas se o Messi fizer figura, eu bato palmas. Pronto.
2: Exatamente. Eu prefiro que perca com os dois. Entretanto, há coisas que.
1: Os dois, como é que é isso? Como é que podem perder os dois? Vão penaltis, é? Ganham a penaltis.
2: Podiam perder os dois, não se perdia nada. Mas estava eu a dizer, Pedro, entretanto, o seu amigo construiu um tanque em Odmira. Desapareceu com um camião que era da judiciária,
0: é
2: com o produto que
1: apreendido pela judiciária, era dos traficantes.
2: Sim, camião. E tinha lá dentro amoníaco, que serve para depois qualificar a coisa.
1: Drogas sintéticas.
2: Exatamente. Então, explique lá, se for capaz, como é que isto acontece. Você também é aquele rapazinho lá do lado de Barcelos, não?
1: Opa, é assim. Eu sou amigo dele, porque ele é meu Patrício, mas eu nunca falei com ele. Bem. E, a priori, ele merecia muita confiança e acho que ainda,
2: até o momento nada aconteceu.
1: Eu dou o benefício da dúvida.
2: Epa, agora,
1: há aqui coisas.
2: Não há exemplo, aqui.
1: A Câmara de Odmira já veio dizer que aquilo é reserva agrícola, reserva ecológica, não sei o quê, que não se pode fazer uma piscina. Por isso é que ele chama tanque.
2: Mas
1: tanque para a agricultura já pode fazer. Ele é licenciado em direito.
0: Se calhar era para lavar a roupa.
2: Ó Pedro.
1: Não, pode ser um tanque onde também se toma banho. Está a ver? Isso pode ser a defesa. Isso pode ser a defesa. Portanto, ele não construiu uma piscina. Portanto, se ele for a tribunal por causa disso, ele vai dizer, eu não construí uma piscina, construí um tanque. Não. Ah, mas toma lá banho. Está bem, é muitos tanques. Eu, por exemplo, o meu avô tinha tanques.
0: E não é? Tomava lá banho.
1: Até tinha minas a dar água para os tanques. Não é? E depois faziam a rega. Eu, quando queria tomar banho, ia ao tanque. Não ia à piscina. Não havia piscinas lá naquela
0: altura. Não havia piscina.
2: Você não se esqueça. Exatamente. Que a cor política da Câmara de Odmira é diferente daquela que o ministro representa, não é? Certo? Ok. Também não se esqueça que, por acaso, ali nesta questão da água em Almada, não é? Por acaso, a pessoa que é responsável pela SEMAS até é um vereador da CDU.
1: Sim.
2: Por isso é que o Sr. Presidente do Seixal, que também é CDU, ajudou com o Patriota,
1: dá-me
2: um furinho.
1: Por favor, também faz o favor.
2: Isto é triste, não é? Portanto, eu acho que sim.
1: Okay, tem que haver mais transparência, mas qualquer dia corremos o risco de ninguém querer ser ministro.
2: Então,
1: é o que eu penso.
2: Tu põe o lugar à disposição.
0: Tem a certeza.
2: Agora.
0: E tu estás?
2: Eu sou vejo. Eu sou vejo.
1: Depois atacam-nos de tal maneira.
0: Tu estás? Epá, não, eu acho que era
2: a malta a ver os dedos. Sim. E não sei o
1: que. Não houve aí um que disse, pai, já sou ministro.
0: Mais nada. Então pronto. É assim.
2: Bom, continuamos na mesma senda. Ao que parece, os filhos do seu primeiro-ministro não estão a dar conta da Spino Viva, que ele está a andar desnorteado.
1: Quem é que controla aquilo?
2: Está a andar, não deixou
0: a
2: de dar lucro.
0: Não,
2: deixou de dar lucro, aquilo deixou de funcionar em condições, pá, e parece que há
0: mesmo. Porque a tática não é bem
1: fechar a empresa.
2: Não sei. Mas o que suspira para aí, o que transpira para as televisões, o que transpira para as rádios e para aí fora, é que realmente aquilo está complicado. Está complicado, aquilo vivia.
1: Mas não tem prejuízo, mas não.
2: Tem.
1: Ah, afirma está com
2: prejuízo. É por causa de estar a ter prejuízo agora, que isto saiu à baila.
0: Exatamente.
2: Se tivesse tudo bem.
1: Sim.
0: Pois, então é assim. A tática não é a mesma.
2: Rapaz, se tivesse tudo bem.
1: Se calhar qualquer dia também ninguém quer ser primeiro-ministro.
2: Se calhar. se tivesse tudo bem.
0: Não quer. Pois a empresa não dá nada e ele ganha sempre dinheiro como primeiro-ministro.
2: Se tivesse tudo bem.
1: O ordenado é baixo. O ordenado de primeiro-ministro.
0: É mais vale esse do que não ter nada.
2: Se tivesse tudo bem, não se tinha descoberto, por exemplo, não é? Isto é gente muito maldosa, não é? Não se tinha descoberto, então lá o tanque lá do
0: ministro da Centena. O tanque é verde.
2: Não se tinha descoberto que o contatorzinho tinha desaparecido lá do aeroporto de Barcelos.
0: É verdade, foi emprestado.
1: Não, mas isto é próprio da democracia.
0: Estava apreendido,
2: não
1: foi. E aqui quem levantou estas coisas foi a imprensa.
2: Exatamente, é a mesma coisa. A mesma
1: agora,
2: coisa.
1: A judiciária,
2: é a mesma coisa como
1: devido à investigação... jornalística é que foi apreender o cargo.
2: Até o Ministro da Educação.
1: Se não houver investigação jornalística, não ia apreender. Agora, isso vai dar processo e vamos ver porque é que o cargo saiu de um sítio para o outro.
0: Pois. Exatamente.
1: Né? Então, agora, lá o homem, o empreiteiro, não tem nada a ver com a droga. Também me dizer pois. Que o gajo andava na droga. Pois. Não é verdade. Pois. Isso não é verdade.
2: Pois. Me perdoando a comparação, e você vai perceber o que eu estou a dizer, o senhor ministro da Educação parecia o Donald Trump. Porquê?
1: Acho que sim.
2: Ora dizia uma coisa, ora dizia ao contrário. Ora dizia uma coisa, ora dizia ao contrário. Ou seja, ou dizia que vai sair, vai acontecer, ou dizia, pá, não tenho a certeza. Mas depois a culpa é das pessoas. Não, não, a culpa não é das pessoas, não foi. As pessoas ainda têm as provas vistas. Mas depois há uns malandros, uns diretores que não querem pôr as informações cá fora.
1: O Trump está entalado. É, e o ministro da Educação não se deixou entalar.
2: Um atalasco valente.
1: Devia ter jogado com mais defesa. Jogou mais ao ataque e descuidou a defesa e agora... Bah, isto não correu tão bem como
0: só se esquece
1: eu esperava.
0: Só se esquece é que se falar contra as pessoas ainda, ainda
1: mas
0: são
1: o Montenegro
0: assim,
1: apoia os dois ministros
2: fazer.
1: E eu acho que sim, que ele deve fazer isso.
2: E depois é a rapaziada que é de férias nesta altura e quer saber o resultado de férias, ou está tudo entalado.
0: Está tudo entalado já com férias pagas.
2: Tudo entalado. Eu olho para as férias dos moços e olho para as multas do Pedro. Pedro, você foi multado mais uma vez. Conte lá, gente. É, pá, este homem é.
1: Já não, hoje ouvi esta notícia, os portugueses na televisão já não têm o Algarve como primeiro destino de férias.
2: Claro que não.
1: Agora o primeiro destino de férias dos portugueses é a Costa Alentejana, porque o Algarve já está muito caro para os portugueses que não têm dinheiro para ir de férias para o estrangeiro.
2: Desculpa, mas que a Costa Alentejana é um genesequá que ninguém tem preço para aquilo.
0: Ah, é verdade.
1: Portanto, temos que... dar-me para atenção à Costa Alentejana, porque pelos vistos, portanto, vai ser cada vez mais a praia dos portugueses, a Costa Alentejana.
2: Vai?
1: Sim, sim.
2: E o Pai Natal, já ouviu falar?
0: Tenho certeza.
2: Já viu
0: o Pai Natal? Os preços começam a aumentar também, deixam de ir lá.
2: Aumentar?
0: Também são.
2: Vai para aquelas casas que custam 2 mil euros por dia, ou que é lá que eles estão construindo a Costa Alentejana.
1: Sim, mas isso é só para alguns. Não, o pessoal, vamos lá ver, estes portugueses de classe média que vão para a Costa... iam para a Costa da Caparica, agora vão aqui para a Costa Alentejana. Vão para ali porque é mais barato do que ir para o Algarve. Portanto, e é preciso manter as condições para que a população aqui da região
2: e
1: de outras zonas do país
2: poderem
1: molhar os pés à Troia e às outras praias para aí abaixo.
2: Pedro, começa logo com a passagem para a Troia, que é um balúrdio.
1: Sim, mas isso tem que ser alterado. Temos que criar condições para que as pessoas, até em vez de ir para as praias da Arrábida, vão mais para as praias de Troia a seguir.
2: Não. Desculpa lá, mas isso aí, as praias da Arrábida, estão a construir um pequeno Mónaco ali, vai ser independente, aquilo é um Mónaco, é um Mónaco que está a ser construído. E não esquecer que
1: disseram-me que
2: esquerda...
1: o Otão já foi concessionado, o Hospital do Otão.
2: Não faço ideia. O que eu ia dizer era que o Bloco de Esquerda fez uma pergunta ao Governo sobre as praias da Arrábida, que obteve uma resposta positiva, a dizer que tudo aquilo é do domínio público, ou seja, e vem, inclusivamente, vai dizer, vai explicar com detalhe que realmente está uma comissão a fazer o respectivo estudo desde 1990 e qualquer coisa, que sob o domínio público daquela história. Sim, portanto, não há pretensão que valha àquela família Merpuri.
1: Havia a comissão de limitação do domínio público marítimo.
2: Exatamente.
1: Mas agora isto tem muito a ver com
2: a APA. E o que a gente está a torcer é que realmente que seja expropriada aquela propriedade, não é?
1: Sim.
2: Isso é a cereja sobre o bolo.
1: Então
2: essa negociada. É para o Pedro, temos tanta coisa que compramos, porque somos tubulenses, moramos cá. Compramos a Praça de Torres, compramos a Imapar, compramos tanta coisa, compramos o Clube dos Oficiais, tudo e mais alguma coisa, o ciclo cultural, e transformou-se em pontos culturais. Ali, se calhar, era uma excelente sala de visita para muita coisa.
1: Sim, sim.
2: Não é? Com mais importância, se calhar, com mais interesse
1: para
2: esta cidade. E para esta cidade do que, se calhar, outros pontos que, se calhar, foram comprados.
1: Aquilo é a nossa grande sala de visitas.
2: Digo eu. Mas pronto, é pá, uma vez nascemos cá, o problema é esse. Quem nasceu cá tem sempre esta noção de que realmente vê as coisas de outra maneira.
1: Eu fui ouvir o Montenegro aqui a Palmela.
2: Sim.
1: E, portanto, primeiro falou o Paulo Ribeiro, falou nos investimentos para aqui, portanto, o que ele disse lá é entusiasmante, dizer que, por exemplo, nos portos, é no distrito de Setúbal, em Sines e em Setúbal, o governo está a investir mais neste distrito do que nos outros todos juntos. Portanto,
2: que é uma falácia, não é?
1: Falaram no TGV,
2: é uma falácia,
1: na terceira... Não, isso não é falácia.
2: Diga lá, tira lá do aeroporto.
1: Não, não.
2: E vai lá comprar os investimentos
1: feitos em portos. Em relação aos
2: portos.
1: Nos portos de Setúbal e de Sines estão a investir mais dinheiro
2: do
1: que nos outros portos todos do país.
2: Sim, isso é verdade.
1: Pronto, isso é um dado.
2: Sim,
1: agora,
2: claro,
1: se vier aquilo que anunciam em tempo, não é?
2: Sim.
1: O TGV,
2: o PS,
1: a terceira com a ponte,
2: o PS era o governo das promessas.
1: O TGV chegar a Lisboa.
2: Mas olha que o PS está a ganhar, é? Tem com cada pacote de promessas que aquilo é uma coisa estonteante. As pessoas já ficam tontas com tanta promessa, mas depois nada sai do papel. Esse é que é o grande problema.
1: Não, eu quero chegar a uma conclusão. Que
2: sabe,
1: é
2: que é que, sabe, bem lá, não esqueça do que vai dizer, sabe com quem é que eu fiquei muito satisfeito? Com a sua amiga, a ministra do Ambiente,
1: sim,
2: que veio dizer que não, eu quero saber como é que o combustível desce e como é que o combustível, como sobe, já eu sei.
1: Sim.
2: Agora, quando desce, como desce, é que ainda não percebi.
1: Sim, sim.
2: E ninguém me conseguiu convencer. Eu sou engenheira da área, dizia ela. Eu sou engenheira da área e qualquer perceber isto tudo.
1: Sim.
2: E ria-se para dentro com um bocadinho. Estes gajos também me enganam a gente todos, não é? Inclusive até ela. Estou a tentar enganá-la, não é?
1: Mas isto é um regulador.
2: Um enganador, eu chamo-lhe enganador. Eu aqui até percebo, aí dou de barato, não são os homens das bombas que estão aqui a beneficiar com isto, não.
1: Mas ela quer limitar a margem. Quer limitar a margem comercial.
2: O Ministro das Finanças virou todo satisfeito e dizer: não, rapaziada, o IVA não vamos mexer nele. Os espanhóis, mas eu quero tomar um bocadinho, o que é que tinha a ver com os espanhóis? Os espanhóis têm a gasolina mais barata, têm a gasolina mais barata, têm o gás mais barato. Então, mas a gente aqui é que quer saber da nossa vida, a nossa vida dá uma miséria. Temos a pagar os combustíveis a preços exorbitantes porque o outro gajo andou a soltar galinhas lá no meio do beirão. Então, mas.
1: Este tem uma ligação.
2: E o povo, pá, como diz o outro, e o povo?
1: A Argélia.
2: Sim.
1: E que também vem para aqui um ramal disso.
2: Sim, sim. E o que é que a gente ganha com isso? Continuamos a pagar só. Eu estou à espera da Arábida saia porque demora. Quando sair daí, então a gente fala.
1: Vamos ver. Vai, lá... Mas em relação a estas obras que o governo anuncia.
2: Sim, sim.
1: Vá, eu vejo assim, vá, se nós tomamos isso a sério, se vem o aeroporto, se vem a terceira da UCI, até falam um túnel ou uma ligação aqui entre Algés e a Trafaria.
2: Sim, sim.
1: Se vier isso tudo,
2: e
1: portanto,
2: se fizer um túnel para a ligação a Troia, você
1: não quer dizer.
2: Se você fizer uma ligação, um túnelzinho, a ligação a Troia, fina, pá. Isso é que era a bombar.
1: Não.
2: Isso é que era a bombar.
1: Eu não defendo nada disso.
2: Isso é que era a bombar.
1: O Belmiro chegou a querer fazer uma ponte de Setúbal-Troia. Chegou a querer fazer
2: uma ponte.
1: E vendeu a licença do jogo dizendo que conseguiu fazer a ponte. Não tem hipótese. Até há limites também ambientais.
2: Não, exatamente. Isso aí
1: pronto,
2: não
1: vá, essa história do túnel podia ser que sim, tinha menos impacto.
2: É?
1: Mas não
2: se faz um túnelzinho para.
1: A haver uma ponte de Troia é transformar Troia numa verdadeira Costa da Caparica, está a ver?
2: Uma Costa Caparica? Desculpe lá, então vou à Costa Caparica, você entra dentro de água, leva uma chapada de onda, fica dois dias inconsciente. Você chega ali a Troia dentro de água, dá o seu banhinho descansadamente e tal, ainda traz um ou dois chocos baixo da asa.
1: Não, deve haver uma certa preservação. Como devemos preservar, e é o Unesco que exige isso, preservar a Arrábida, também temos que preservar a Costa Alentejana e criar condições para não haver uma grande massificação daquilo. Mas tem que criar condições para que a população do país possa visitar a nossa costa.
2: Mas a nossa costa é muito
1: temos
2: visitada.
1: Temos que ir recuperar a nossa região de turismo Costa Azul.
0: Há muita gente que visita as costas dos outros.
1: Eu agora tenho estado a rever essas publicações que havia sobre a Costa Azul, conselho a conselho. Epá, nunca mais fizeram a promoção turística aqui da região.
0: Deixou
1: ali
0: de ser azul.
1: Era conselho a conselho, a contar a história toda de cada conselho. O que é que havia que devia visitar isto agora? Por exemplo, eu agora, por exemplo,
0: mas,
1: da Arábida, tinha
0: que
1: só uma brochura.
0: Visitar?
1: Que envergonha, uma coisita pequenina.
0: Então, mas a brochura é a realidade. O que é que tem para visitar aqui? Diga-me lá.
1: Essas infraestruturas, a termos espanhóis no TGV a chegarem aqui às dezenas de milhares também.
0: Então, mas agora...
1: que eu quero ver que oferta qualificada é que nós vamos fazer a essa gente. Está a ver? Porque, por exemplo, nós hoje, em termos turísticos, somos uma ilha e somos muito limitados porque não temos capacidade aeroportuária.
0: Pois.
1: Portanto, o TGV já vai trazer muito mais gente porque vem de avião até Madrid, depois vem para aqui, como vão para outros sítios da Espanha, vá com alta velocidade. Portanto, vai...
0: Aí vão com alta velocidade aqui para fora.
1: Agora, vai haver uma boa percentagem de turistas que passam a vir de comboio de alta velocidade. E se vem o aeroporto sem as limitações que nós temos, nós já estamos a perder, segundo indivíduos ligados ao turismo, perto de 2 milhões de turistas ano.
0: Sim.
1: Porque não temos, portanto, voos suficientes para responder à procura. Portanto, vamos ver. Agora, espero é que quer as câmaras, quer a Associação de Municípios aqui da Península de Setúbal, portanto, crie condições estratégicas para nos adaptarmos aos novos tempos que vêm aí.
0: Uhum.
1: E, portanto, temos que ter indústria, temos que ter comércio, temos que ter serviços e temos que desenvolver atividades que umas não impossibilitem que outras existam.
0: Uhum.
1: Portanto, tem que haver... Eu estive no outro dia a ler uma coisa que eu escrevi em 94 sobre o turismo, que nós tínhamos na altura aqui.
0: Sim.
1: E sobre a questão, na altura havia o problema da Toalta e de viabilizar aquilo. E, por exemplo, eu lá, nessa altura, já dizia que no Algarve a importância do turismo era excessiva e que atrofiava a agricultura, atrofiava outros setores, portanto, da atividade económica. E que o turismo, por ser muito desenvolvido comparativamente a outras atividades, portanto, havia um grande problema de sazonalidade no Algarve. Por exemplo, nós aqui devíamos procurar evitar isso, e para evitar isso temos é que ter mais turismo de negócios, temos é que ter mais, portanto, atividades económicas, feiras, por exemplo,

0: portanto, em riqueza. Portanto, as pessoas proprietárias ou associações proprietárias vão criar condições para dar sustentabilidade àquelas áreas. Portanto, eu acho que estamos muito desorganizados nisso e também culpo muito também.
1: Desorganizados porque querem. Eu acho que é
0: somos muito individualistas.
1: É por negligência. Portanto,
0: por exemplo, eu hoje às vezes alguma receptividade no interior em fazer associações.
1: Sim.
0: Não é? Mas aí atrás ninguém queria partilhar
1: nada.
0: Comungar os terrenos.
1: Alguma
0: fazer
1: vez.
0: Uma exploração mais racional juntando as parcelas.
1: Alguma vez.
0: Por exemplo, juntando. Eu herdei 50 e tal bocados de terra.
1: Pois.
0: Era mais racional, em vez de andarem em cada vale, tipo ficar com uma fatia, eram corelas,
1: sim,
0: corelas.
1: Sim, sim.
0: Portanto, o meu avô. Portanto, deu aos filhos, não é, aquilo parcelado. Pois, o meu pai também ia dividir aquilo com o meu irmão, eu tenho um irmão, não é? Mas depois fomos mais inteligentes, o meu irmão ficou com as coisas urbanas em Castelo Branco, eu fiquei com as coisas da aldeia. Tá?
1: Pois, pois.
0: Mas mesmo assim, eu, por exemplo, produzia cereja, não é? E cheguei a pensar em racionalizar a exploração da cereja, até arranjar estudantes que depois

0: dos 50 que faz disparar o semáforo. Põe o semáforo vermelho, não é?
1: Mas eu ia dizer o seguinte: está a falar disso para alertar, não sei o quê. Também é proibido, e como sabe, não se pode andar com o telemóvel nem na mão, nem na orelha, nem de jeito nenhum, dessa forma, dentro do carro, enquanto se conduz. Acontece que ainda na quinta-feira, presenciei uma pessoa, que já é prática recorrente, com um carro que eu sei que tem Bluetooth, portanto pode emparelhar o telemóvel no carro, e a pessoa nem sequer vinha a falar ao telemóvel. A pessoa vem a conduzir, a olhar para baixo, vem a olhar para baixo para o telefone e continua com o carro a andar, portanto, e vem com certeza a mandar mensagens escritas, ou não sei. Uhum. Sei que já é prática recorrente. E o que eu digo é o seguinte: atravessa-se um animal, atravessa-se uma pessoa de repente à frente, e a pessoa vai dentro do carro, vai a olhar para baixo ao telemóvel e atropela alguém, mata alguém. E portanto, eu acho que se calhar tem que acontecer a primeira vez para essa pessoa parar.
0: Sim, tem que haver muita atenção.
1: Só que não é para acontecer.
0: Eu na guerra do ultramar, portanto, ou colonial, conforme a perspectiva política de quem fala, portanto, eu fiquei surdo, fiquei com as minas, fiquei afetado dos ouvidos. Por isso, uso sempre fones, que me põem a ouvir.
1: Claro.
0: Melhor, portanto, tenho um sistema ligado ao telemóvel, por exemplo, eu ouço, portanto, a televisão ou rádios, no telemóvel posso ir a conduzir e estou a ouvir.
1: Uhum.
0: Portanto, nos fones.
1: Claro.
0: Agora, já tenho este hábito, mas antes de adquirir este hábito, portanto, eu tive que fazer esforço para não me desconcentrar da condução.
1: Claro, exatamente.
0: Hoje já não tenho esse problema, mas levei algum tempo.
1: Sim, porque também desconcentra.
0: Fazer um esforço consciente de que estava a fazer duas coisas ao mesmo tempo. Agora, não preciso mexer com as mãos.
1: Porque a pessoa, exatamente.
0: Nesta o olhar, portanto, estou a ver a televisão, eu ouço e não vejo.
1: Pois. Sim.
0: Portanto, só
1: mas
0: ouço.
1: A questão é a nossa memória, a nossa percepção das coisas, e quando estamos a falar com alguém, ficamos fixados no assunto. Imagina, estamos a perguntar qualquer
0: não,
1: coisa.
0: Dispersa-nos.
1: Porque tínhamos que pensar.
0: Não, sobretudo quando se fala pelo fone.
1: Temos que nos fixar
0: temos
1: no assunto que é.
0: Ter, estamos a dar resposta
1: a
0: alguém.
1: Pois. Não é?
0: Mas eu tinha um sistema. Eu tinha um sistema que, passado 3 toques, o telefone ligava automaticamente.
1: Sim.
0: Eu tirei isso porque se eu vou vai a sítios, por exemplo, de muito movimento, eu acho que é prejudicial para a minha condução eu estar a atender o telefone.
1: Claro.
0: Eu não atendo. Eu não atendo porque distrai.
1: Sim,
0: mesmo,
1: claro,
0: isso é um facto.
1: Claro.
0: E portanto, só em determinadas situações, ou eu parando, podendo parar.
1: Sim,
0: é que eu falo ao telefone.
1: Mas eu não,
0: porque,
1: eu continuo a ver as pessoas.
0: Senão, nem me concentro no que estou a dizer ao telefone, nem me concentro com a responsabilidade que devo ter na condução.
1: Exatamente. E eu, mas continuo a ver muito. As pessoas não têm respeito por nada, quer sejam multadas ou não, não querem saber disso para nada. Acontece.
0: Já agora não sei se disse, vou pagar uma multa de 120 euros.
1: 120 euros, pois é, é o normal, isso é tabulado já. E teve sorte.
2: Mas podia ser 600, e até 600.
0: E podia ser mais, e podia dar pontos, e isso, assim não dá.
1: Assim não dá.
0: Eu vou pagar, mas não tenho certeza, mas
2: ia
0: reclamar.
1: Ia parar ao hospital para levar
0: o posto. Não, quero. Não, podia ir ao hospital pedir até uma...
1: Sim, uma justificação.
0: Uma justificação. Não, não vou nada por aí. Pago
1: não,
0: e pronto.
1: Mas,
0: Pedro, pago porque tenho a consciência de que eu, portanto, não fui burro. Portanto, eu passei um traço contínuo.
2: Foi,
0: portanto, eu infringi uma regra de trânsito. Pronto. Posso ter
1: porque
0: atenuantes.
1: Pensou em chegar ao
0: posso
1: hospital.
0: Ter atenuantes, não é?
1: Pensou em
0: mas eu fiz. Eu não considero que tenha sido de forma consciente. Eu não pensei que estivesse a fazer isso.
2: Pronto, okay.
0: Que estava a infringir. Não me apercebi logo que estava a passar um traço contínuo, mas a posteriori vi que cometi uma infração do Código da Estrada. Pronto.
1: Mas eu digo, isso, é que o Pedro
0: ser penalizado.
1: O Pedro poderia tirar os pontos ao hospital. Não tirou pontos, mas podia ficar com pontos e ter que os tirar.
2: Agora temos para aqui uma

0: algo que temos que esclarecer. Ou seja, se calhar as pessoas não repararam ainda, mas o Porto de Setúbal...
1: Já agora só dizer isto. Portanto, depois eles interceptaram e eu ainda tive que ir a casa buscar a carta, okay, mostrar os papéis do tribunal e isso tudo, por causa da minha carta ser alemã.
2: Por causa da história
1: ainda
2: da sua carta. Certeza.
1: Mas aí,
2: daquela não... carta que eu conheço, não é?
1: Sim,
2: porque
1: certo,
2: no tribunal
1: sim,
2: também sim, me sim. confrontaram isso como okay. sua testemunha. Em que a carta realmente...
1: Mas aí não vê, veja carta. Só, nós também somos um país de
2: não
1: treta.
2: Não nos podíamos conhecer.
1: Portanto, houve uma decisão judicial a dizer que a minha carta é válida.
0: E não estava a dar a informação deles.
1: Mas, a CNR, como o processo que eu tive, em que tive quase 2 anos sem a carta...
2: Exato.
1: Portanto,
2: foi
1: receberam o processo e eu fui lá dizer a eles, está aqui, você sim, não sim, tinha sim, razão, sim. é que tinha razão. Portanto... esses, portanto, não me chateiam, está a ver? E,
2: sim,
1: por exemplo,
2: sim,
1: não levar a carta, a GNR, multa-me 60 euros se não tiver a carta comigo.
2: Pois,
1: está a ver?
2: Pois.
1: Mas sabem que eu tenho carta.
2: Pois.
1: Agora, da PSP, eles informaram que a base de dados é só uma, que é do IMT.
2: Do IMT.
1: Agora, na base de dados, segundo a PSP, diz que, lá na minha base de dados, diz que eu não tenho carta. Está a ver?
2: Então, mas
1: o IMT recebeu, está lá escrito
2: pois,
1: na sentença,
2: então, como é que não puseram
1: informa
2: lá?
1: A MT que a decisão é esta.
2: E o Pedro tem que ir outra vez ao IMT.
1: Não, se calhar
2: dizer...
1: tem que ir ao IMT.
2: Ah,
1: não,
2: tá,
1: não, mas
2: o que é que
1: você
2: andou a brincar com
1: isso? Polícia portuguesa.
2: Nada, não.
1: Sim.
2: Foi alguém que não introduziu aquilo nos dados.
0: Vamos lá, então, os
1: nem lá, pode ser erro, ou então pode ser de propósito. Eles
2: também.
1: Querem penalizar
2: também.
1: Ou querem-me obrigar a mudar de carta.
2: Também.
1: De carta alemã para carta portuguesa.
2: É mas tem ali um
1: agora, eu só tenho que mudar. A minha carta é válida até 18 de janeiro de 2031 ou 32. Portanto,
2: pronto.
1: Pedro, portanto, eu até lá, a minha carta é válida, posso ir mudá-la. Se quiser.
2: Pois.
1: Se não quiser, não mudo. Mesmo sendo residente em Portugal. E depois também há aquela questão de. A lei que se tem em Portugal de que o indivíduo, aquilo é relacionado com cartas vitalícias.
2: Exatamente.
1: Na Alemanha as cartas eram vitalícias, depois passaram a ter uma validade.
2: Sim.
1: Portanto, aquilo começou em 2006. Portanto, quando eu vim para Portugal, portanto, a minha carta já não era vitalícia.
2: Pois.
1: Talvez já tinha uma data, só que não estava expressa. E também cá não havia lei. E eles deram-me um papel, que eu considerei definitivo, que eu devia acompanhar com a carta. Porque eu fui lá às autoridades alemãs, como é que é? Eu vou para Portugal, eu posso continuar com a carta de cá? Eles disseram-me que sim. Aqui disseram-me que sim. E que me davam um papel, porque eu podia não ser residente em Portugal. Eu não ganho
2: claro,
1: nada em
2: claro,
1: ser cá
2: claro,
1: residente.
2: Claro, exatamente.
1: Portanto, eu podia continuar a ser residente na Alemanha, oficialmente.
2: Claro.
1: Portanto, aceitei ser cá residente e fui ao MT, isto em 2011. Eles deram-me um papel que eu apresentava como era cá residente
2: claro,
1: e que tinha vindo naquela altura.
2: Tinha aquela carta.
1: Agora, portanto, a lei entrou em vigor em 2013, sem efeitos retroativos, até diz que só
2: pois.
1: Entra em vigor daqui a 90 dias, não sei o quê.
2: Sim.
1: Portanto, querem também aplicar-me a mim uma lei com efeito retroativo, que isso não funciona.
2: Pois, pois, pois, pois.
1: Portanto, vá, eu não tenho que ir trocar a carta,
2: pois.
1: Porque a minha carta não era, ou era, não era, era vitalícia, não é?
2: Sim.
1: Mas não é. Tanto que o tribunal diz que a minha carta tem uma validade até aquela data, eu tenho carta.
2: Exatamente,
1: isso.
2: Se tem até aquela data.
1: Agora, eles no MT continuam a dizer, foi por isso que meteram esse processo, onde vocês foram de semanas, a dizer que eu não tinha habilitação própria para conduzir.
2: Pois está bem.
1: Portanto, eles consideravam que a minha carta não valia, porque eu devia ter... Que eu devia ter trocado nos tais 2 anos, que eu devia ter trocado e não a tinha trocado.
2: Pois.
1: Agora, a lei diz que eu tenho que trocar antes de expirar a validade.
2: 2031.
1: Sim, sim.
2: Pronto, mais nada. Bom, e então tu ias então avançar para onde? Que, o que é que aconteceu?
0: Ora bem, o Pedro vai explicar isto. Aqui o Porto de Setúbal diz que concluiu a instalação de uma nova plataforma flutuante modular destinada às operações de embarque e desembarque de passageiros na Doca Pesca de Setúbal. Doca Pesca é uma empresa, certo?
1: É mentira isso.
0: Ok.
1: Não é verdade.
0: Reforçando as condições de funcionamento da atividade marítima turística e preparando o porto para responder ao aumento de procura durante a época balnear. Isto é o quê? É uns flutuadores que colocam junto
1: portanto,
0: à muralha.
1: É dentro daquela
0: jornada
1: avançada da Oca dos
0: Flutuadores. É encostar os barcos ali e sem mais para sair, é?
1: Portanto, sim. Eu cheguei a ir até num barco da Câmara. quando houve a invasão, portanto, sim. E depois um tipo sai dali e quando regressa volta para ali.
0: Pois.
1: Portanto, estão a criar melhores condições, é? E quem está a fazer isso não é nada a Doca Pesca. A Doca Pesca é uma empresa que tem várias lotas, explora várias lotas ao longo do
0: tempo. Aquele espaço
1: portanto,
0: da Doca Pesca.
1: Sim, aqui, e, portanto, que é o serviço de lota de vendagem. Pois. Portanto, os pescadores entregam o peixe ao Estado, não é? Pois. Depois o Estado leiloa aquilo e depois dá-lhes. A massa tem uma comissão à Doca Pesca.
2: Sim.
1: Portanto, aqui, propriamente, usaram este termo Doca Pesca. Pois. Ou confundiram aquilo com Doca dos Pescadores, está a ver? Que é outra coisa. Pronto, agora, isto é uma obra da APSS, da Administração do Porto, e aqui também diz num jornal que é Porto de Setúbal e Lisboa. Não é? É Porto.
0: Eu estou a ler do
1: Liquidinho é Porto de Setúbal e Sesimbra. Portanto, a APSS. Que é a Administração do Porto de Setúbal e de Sesimbra, é que fez esse trabalho para valorizar a oferta das empresas que fazem aqui o turismo marítimo. Uhum. E a visita aos golfinhos, uhum. E os passeios, tudo isso. Pronto, portanto, bato palmas por a Administração do Porto ter tido essa atenção para com esta atividade.
0: E se fazem uma brincadeira destas
1: de criar.
0: Se faz uma brincadeira destas daqui até à Troia, precisamos de barcos, pá, precisamos de barcos, vamos fazer a pé.
1: Mas o Porto também é fundamental, quer para a questão comercial, quer para a questão turística. Portanto, mesmo a administração do Porto é que concessiona as travessias para Troia.
0: Claro.
1: Eles, presentemente, estão com o monopólio dado. Ao Belmir e agora Atlântico Ferry. Portanto, quando eu estava em Troia, havia a Sociedade Turística Ponto 2 que tinha os overcrafts e depois havia os barcos do Tavares que nós levávamos 20 escudos por cada travessia, que era mais rápida, mas eles faziam aquilo por menos de 16 vezes, né? Era 2 escudos e meio a travessia no barco tipo cancelheiro.
2: Ninguém sabe.
1: Portanto, aí a gente, tipo, até mesmo quase pé descalço, podia ir à praia à Troia. Portanto, só tinha o encargo dos 25 tostões na travessia. Levavam uma lancheira e comiam lá.
0: Oh, iam fazer piquenique e tudo.
2: E o fogareiro.
0: E as sardinhas e tudo. Isso era quando a Troia do Povo. Uma certa conversa. Carla, ias avançar com mais alguma notícia?
2: E avançar sobre os lesados do BES. O advogado dos lesados, do Banco Espírito Santo, considera que muitos credores comuns podem não ser compensados. O advogado considerou que a decisão de o Fundo de Resolução avançar este ano com o pagamento aos credores é uma boa notícia, ainda que considerando o processo apresentado na quarta-feira, portanto, dia 15, não é?
0: Sim.
2: Quarta-feira, dia 15. De julho, pelo Banco Portugal, que é burocrático demais. Ou seja, entretanto, o Banco Portugal colocou então em consulta pública o projeto de aviso sobre a compensação do Fundo de Resolução, que é o FDR, aos credores do BES, dispondo este de 630 milhões de euros para pagar a partir do dia 1 de dezembro. Deste ano ainda. O pagamento vai decorrer ao abrigo do princípio no Creditor Worse Off, um princípio legal que estabelece que nenhum credor pode suportar perdas maiores numa resolução, neste caso do BES, do que teria se o banco tivesse entrado em processo de liquidação. Desde a resolução do BES em agosto de 2014, Nuno da Silva Vieira vem acompanhando o processo como advogado de clientes que se consideram lesados, incluindo junto de associações de lesados, entretanto constituídas. Contactado pela Lusa, o advogado considerou que a decisão deste fundo avançar este ano com o pagamento aos credores é uma boa notícia, ainda que considerando o processo apresentado pelo Banco de Portugal, burocrático demais.
1: É melhor isso do que nada.
2: Sim, segundo disse, enquanto advogado, tem cerca de 1.500 credores reconhecidos provisoriamente pelo Tribunal, mas cuja decisão final depende do julgamento. Portanto, vamos ver então como é que isto se vai passar.
1: Eu na década de 80...
2: Se as pessoas ainda conseguem...
1: Estava em Hamburgo e levava produtos daqui para lá e distribuía produtos da saudade, portanto, até cerveja, sagres, e levava pastéis de nata, peixe, marisco, e distribuía pelo Benelux, pela Alemanha, pela Suíça e pela França. Entretanto, como contactava muito com as associações dos portugueses nestes países,

0: Explorou e explorou.
1: Mas o Pedro está a falar na Alemanha e está a falar bem, porque veio da Alemanha, chama-se João Palhinha, e imagino você onde é que eu vou treinar. Para o Vitória de Setúbal, para o Vitória de Setúbal, para o estádio de Bonfim, para manter a forma, enquanto na graça ao Bayern de Munique, um estádio que parece que toda a gente esquece, parece que ninguém quer, mas ao
2: fim paga bem, está. Não
1: é uma questão de pagar,
0: mas só para acabar.
1: E estamos mesmo em cima do limite, por isso é que quer falar nisto. Também esta semana faleceu Arlindo Mota. Arlindo Mota faleceu aos 79 anos, ele foi professor, foi meu professor de filosofia no liceu. Dirigente associativo, escritor e uma das figuras mais marcantes da vida cultural, educativa e cívica do Conselho nas últimas décadas. Ele que, enfim, foi, na última fase da sua vida, diretor da Unicet, a Universidade Sénior de Setúbal, a instituição que ele ajudou a consolidar, e como uma referência na promoção da aprendizagem ao longo da vida, em envelhecimento ativo, desempenhou vários cargos e assumiu a função de Presidente da Direção desde 2016. Antes, 25 de Abril, destacou-se pela oposição ao regime ditatorial, integrando movimentos estudantis e cívicos e participando na defesa dos direitos dos professores, posição que valeu perseguições políticas. Foi assim, com alguma tristeza, que vimos partir o Arlindo Mota.
0: Mas só acabar o que eu estava a dizer. Portanto, eu disse às associações que alinhava, mas como era fundador do PSD, queria fazer isso pelo partido. E fui aqui à sede nacional aqui do PSD propor que eu fosse candidato pelo PSD, que teríamos todas as condições para ter um ótimo resultado. Portanto, a minha mulher era professora de português em Hamburgo, havia esse problema do ensino, que nós dominávamos bem, e havia a questão financeira. Portanto, eles quiseram que eu assinasse um papel.
1: Pois, a dizer.
0: A dizer que tinha que me submeter à disciplina partidária, não sei o quê.
1: Claro.
0: Eu pensei que com aquilo não podia responder cabalmente à missão que me estavam a querer dar. Portanto, disse depois nas associações, não posso aceitar isso porque não vos posso garantir que possa depois ser, de facto, um valor para defender os interesses dos imigrantes na Europa. Pronto, e aí, não quis ser antinacional, ou como é dizer, não quis estar contra os interesses do país, mas aconselhava depois os imigrantes a não mandarem dinheiro para cá ou mandarem menos, e que procurassem investir nos países onde nós estávamos. Portanto, aí
1: hoje chegamos ao final do programa, Carlos.
0: Achei que havia um desrespeito pelo desgraçado do imigrante que tinha saído daqui, às vezes em condições muito más, e que com o esforço que lá faziam, por exemplo, a Torre Alta, mesmo em agosto de 74, ainda recebeu 700 e tal mil euros, sobretudo de imigrantes, 700 e tal mil contos de investimento nos títulos.
2: Encontros ainda.
0: Sim, e aí, por exemplo, os desgraçaditos que compraram esses títulos acabaram por receber do Belmiro só 15%, que nem recebem, em 50 anos. Portanto, a receberem 1% ao ano ou 2%, está a ver aí. Portanto, aí eu acho que muitas vezes neste país favorece os grandes e os pequeninos é que se lixam. Depois querem que haja mercado financeiro e isso. Portanto, não há garantias. Portanto,
1: quem
0: é pequeno está sempre lixado.
2: Nem notas, nem garantias, não há nada, já não há nada.
0: Mas devia haver, está a ver, devia haver confiança.
2: Mas não há.
1: Fazer Pedro, bora, está a apitar já. Temos que ir abordar a Nissan.
2: Bom, e chegamos ao fim deste programa, Setúbal à Panela. Já sabe o que ouviu aqui, não ouve mesmo em mais lado nenhum.
1: E o calor encabalhamos aqui, você na panela.
2: Continua na nossa companhia, porque o calor já voltou mais. Já estamos a ficar mais lentos por causa do calor. E já sabe, pode dar umas voltinhas na rotunda nova, sem mamarracho ainda ao meio, na Avenida Dr. António Rodrigues Manito, na interseção com a Avenida de Moçambique, nas obras infinitas. infindáveis, com umas arquiteturas, com umas arquiteturas que não lembra ao diabo à saída das ruas transversais a essa avenida. Pronto, fico bem, continuo, é uma autêntica gincana para os carros. Fico bem, continuo na nossa companhia e já sabe, nós voltaremos para a semana neste mesmo horário e na sexta-feira também ao meio-dia pode nos ouvir e domingo também às 15 horas.

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2: A ministra do Ambiente e Energia, Maria da Graça Carvalho, destacou na sexta-feira a evolução dos acessos públicos e estacionamento nas praias de Grândola, defendendo a renaturalização da zona do Parque de Campismo da Galé Fontainhas. Maria da Graça Carvalho falava aos jornalistas no final de uma visita à praia das Camarinhas, Golfinhos, Pego, Pinheirinho, Galé, Fontainhas e Melidos, realizada um ano depois de ter ordenado uma fiscalização aos acessos às praias do Conselho de Grândola. A visita efetuada a convite do Presidente da Câmara de Grândola teve como objetivo acompanhar no terreno a situação dos acessos e estacionamentos e conhecer as principais intervenções em curso ao longo da costa no Conselho. A segunda ministra na Galé, Fontainhas, a comitiva encontrou uma cancela pertencente ao parque de campismo instalado naquela zona há 40 anos e com uma qualidade que não é condizente com a beleza e a natureza deste território. Apesar de estar previsto um acesso público paralelo ao parque de campismo, a ministra reconheceu que o problema não se limita à passagem para a praia. A governante revelou ainda já ter abordado a situação com os presidentes da Agência Portuguesa do Ambiente e do Instituto da Conservação da Natureza e das Florestas. No balanço efetuado, Maria Graça Carvalho referiu que, à exceção da Galé Fontainhas, as restantes praias têm acessos públicos e têm parques de estacionamento. A Federação Nacional da Educação, a FNE, quer que sejam pagas todas as horas extraordinárias feitas pelos professores e por outros profissionais de educação durante este processo de classificação de exames nacionais do ensino secundário. Depois do Ministro da Educação, Fernando Alexandre, ter anunciado que iria compensar o trabalho feito pelos professores ao longo do último fim de semana, o secretário-geral da FNE, Pedro Barreiros, garante que vai exigir o pagamento de todas as horas extra. Pedro Barreiros avança que vai levar o assunto à reunião que está marcada para a próxima quarta-feira. A Federação Nacional de Educação explica que, além dos professores classificadores dos exames do 11º e 12º anos, outros profissionais de educação que também fizeram um trabalho extraordinário. Pedro Barreiros garante que a FNE não abre mão desta exigência. Já o ministro garantia, no Jornal da Noite da SIC, que vai pagar estas horas e que até já sabe como as vai calcular.
3: O governo pagou 20 milhões de euros de horas extraordinárias no primeiro semestre de 2026 aos professores. Em dezembro pagámos 26 milhões de euros. Nunca nenhum governo fez isto. O direito ao trabalho extra, que é um direito, é cumprido por este governo. E os professores sabem disso. Vamos contabilizar e vamos pagar. Nós temos uma maneira de contabilizar, porque essa é uma das vantagens do digital, é que nós conseguimos monitorizar todo o processo de avaliação. Aliás, foi isso que permitiu, na quarta-feira, identificar muitos professores que estavam na plataforma, que tinham testes e que não estavam a corrigir.
2: O ministro da Educação não via, ao início da noite de sexta-feira, a razão válida para que as notas dos exames do 12º ano não fossem fixadas pelas escolas para consulta de pais e alunos. Perspectiva de Fernando Alexandre, que levou a deixar uma promessa durante uma entrevista ao Jornal da Noite da SIC, diz que se as notas não forem lançadas, se as escolas não fixarem as pautas esta sexta-feira devido ao encerramento dos serviços, diz, eu vou precisar da justificação do diretor e será pedido individualmente a cada um se isso acontecer.
3: Eu fiz um pedido, mas também posso dar uma orientação. Um diretor é uma pessoa que é nomeada, não é um funcionário que trabalha das 9 às 5. E por isso, ele tem essa obrigação, ele tem a obrigação. Mas... E vai fazer, veja uma coisa, isso vão ser casos esporádicos, podem acontecer, mas não é esse o comportamento dos diretores.
4: Mas está então a dizer-me que se houver pessoas assim, elas serão retiradas do cargo.
3: Não são retiradas do cargo, não retire consequências.
4: Não, eu só queria perceber,
3: Não, o que eu estou a dizer é que há um pedido que foi feito pelo ministro. Uhum. Nós estamos a falar de um superior hierárquico, é essa a relação administrativa que existe, claro, entre o ministro e o diretor. O ministro, que é o superior hierárquico, fez este pedido. O que eu lhe estou a dizer é que isto não é relevante...
4: Se esse pedido não for cumprido.
3: Veja, esses são casos que podem acontecer, mas eu garanto-lhe, porque eu conheço as escolas portuguesas, eu conheço os diretores, vão ser mesmo esporádicos.
4: O ministro já vai ensaiar uma consequência, não quer concretizá-la.
3: Não, os diretores são servidores públicos, é isso que eles vão fazer.
4: Nomeados, portanto, se não cumprirem...
3: Veja, não está, eu acho que não está mesmo a olhar para aquilo que importa. O que importa?
2: Palavras do Jornal da Noite da SIC, um misto de aviso e de ameaça no Jornal da Noite da SIC, quando algumas escolas fizeram saber, ao final da tarde, de sexta-feira, que apenas lançariam as notas na segunda-feira. As declarações do Ministro da Educação vão no sentido do cumprimento da promessa que Fernando Alexandre foi deixando ao longo dos últimos dias de manter o calendário escolar como estava definido. No futebol, o Benfica derrotou o Vila Real por 2-0 no ensaio geral antes da chegada dos jogos oficiais da nova temporada. Os golos dos encarnados na segunda parte foram apontados por Rafa, um golaço de chapéu, e de Pavlidis, remata a entrada da área aos 53 e aos 76 minutos, respectivamente. A partida teve mais futebol no segundo tempo, já na primeira parte o jogo teve poucas oportunidades, mas em ambos os momentos foram os encarnados superiores. De recordar que a equipa da Luz está mais adiantada na preparação e já vai ter o primeiro jogo oficial na próxima quinta-feira, na Liga Europa contra o San Galán. O Villarreal vai jogar na Liga dos Campeões, depois de ter terminado a última temporada em terceiro lugar em Espanha. Nota para Lenguete, que saiu ao intervalo por ter passado mal a noite. Para Sudakov, que sofreu uma entrada forte ainda no primeiro tempo. E para António Silva, que foi aplaudido pelos adeptos, mas parece ter saído com queixas na coxa. Na quinta-feira, já a Liga Europa.

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2: Todas as praias do concelho de Grândola passaram a ter acessos públicos livres e sinalizados, assinalando uma forte evolução face às restrições registadas no ano anterior. A confirmação foi feita pela Ministra do Ambiente e Energia, Maria da Graça Carvalho, após uma visita de monitorização à faixa litoral entre Troia e Melides.
3: As praias em Portugal são públicas, há parte de concessão, como está aqui, uma concessão, mas há uma praia toda que é, todo o resto é público e tem que ter acesso público e tem que poder usar o apoio de praia, os sanitários, os nadadores salvadores têm que apoiar toda a gente.
2: Em julho do ano passado foi exigido um plano de acesso às praias. A auditoria da APA, ao longo de 45 km de costa, identificou que 10 das 22 praias analisadas tinham acessos controlados, condicionados ou bloqueados por barreiras físicas e resorts de luxo. Luís Alexandre, Presidente da Câmara Municipal de Grândola.
4: Temos estado em contacto direto com os promotores na tentativa de encontrarmos as melhores soluções em conjunto não só com o Ministério, mas também com a Agência Portuguesa do Ambiente. E, portanto, é esse caminho que iremos continuar a fazer.
3: Está tudo ou já pronto ou em construção para que haja aqui uma parte de estacionamento público, acessos e também apoio de praia, que também é público. Esta zona, nós queremos que ela tenha acesso público, é isso que estamos a fazer, mas temos que ter aqui também um equilíbrio com o ambiente e manter os valores ambientais que são tão preciosos nesta costa.
2: A governante inspecionou pessoalmente as condições de entrada nas praias das Camarinhas, Golfinhos e Pego. Uma fuga de amoníaco na Doca Pesca de Matosinhos mobilizou na madrugada de hoje dezenas de operacionais. Adiantaram à luz a fontes da Proteção Civil, resistindo à ocorrência de pelo menos um ferido leve. Fonte dos Bombeiros Voluntários de Matosinhos, Lessa, referiu à luz que a ocorrência está relacionada com uma fuga de amoníaco da fábrica de gelo da Doca Pesca. O alerta para a ocorrência foi dado às 22h55 de sexta-feira. Aos jornalistas, a Proteção Civil diz que não houve feridos.
5: No âmbito desta ocorrência não temos registro de feridos, mas está aqui o Sr. Coordenador do INEM, que poderá esclarecer melhor a situação. A festa foi evacuada tranquilamente, ordeiramente, todas as pessoas respeitaram quer o plano de segurança da festa, quer as nossas indicações, por isso correu sem qualquer atropelo, sem qualquer pânico, a evacuação correu sem problemas. Os feirantes estão a terminar os trabalhos que têm que terminar para poderem deixar o local também, e não temos para já mais nenhum.
6: Em relação à fuga?
5: A fuga está, continua, não está, ainda não conseguimos cortar o abastecimento do produto, por isso a fuga continua, no entanto está contida com uma cortina de água feita pelos bombeiros, que mantém o produto mais confinado naquele local e que permite que possamos continuar a ter aqui esta circulação.
6: Não há risco para a população.
5: E neste momento, porque por tudo o que apuramos até o momento, não há risco para a população.
6: E que risco representaria este produto?
5: Este produto é um produto que tem alguma toxicidade, pode provocar irritações respiratórias, cutâneas, pode provocar esse tipo de reação. No entanto, o vento, como vocês veem, também acalmou substancialmente, teve sempre um posicionamento favorável em empurrar para a praia, por isso não era durante o dia, não tivemos esse problema, por isso sempre mantivemos sempre o espaço controlado até que sentimos necessidade de fazer a evacuação, a partir do momento que percebemos que não era possível fazer o corte do abastecimento do produto, optamos por fazer a evacuação da festa, como vos disse, correu tranquilamente.
6: Quando em Portugal está tudo controlado, não há feridos, ninguém teve de ser assistido?
5: Não, mas isso eu passo aqui a palavra ao Sr. Coordenador no INEM, que acho que é a pessoa mais indicada para vos dar.
6: A fuga foi detectada? Porque falou aí durante o dia.
5: Não, a fuga aconteceu à noite. E o que eu disse é que, com os ventos que temos, está a empurrar para a praia, sendo à noite, não temos, foi favorável a movimentação dos ventos para também não termos.
6: Se trata de uma máquina de produção de gelo,
5: é da refrigeração, do sistema de refrigeração aqui da Doca Pesca.
6: Neste momento estão a conseguir controlar esta fuga de amoníaco?
5: Sim, a fuga está a ser controlada no que diz respeito à dispersão do produto. Não temos a fuga controlada, porque ela continua a sair, mas em termos de dispersão do produto, está a ser controlado. Os trabalhos cessarão quando terminar o produto, de sair o produto, por isso nós não temos previsão de quanto é que isso possa acontecer. Enquanto houver produto, vamos manter aqui a operação. A partir do momento que o produto deixe de sair, deixe de ter produto, o equipamento, aí a operação é dada como terminada, porque não temos pessoas no interior do recinto, além das equipas de segurança que estão presentes.
2: Também as explicações do INEM.
7: Inicialmente, pelas 11 da noite, quando foi ativado o sistema de emergência, houve o alerta de facto que havia uma situação de uma fuga de um produto químico, junto a uma festa popular. Naturalmente, foram mobilizados todos os meios, de acordo com esse potencial risco e com aquilo que poderia estar envolvido. Felizmente, à chegada cá do local, verificou-se que efetivamente não houve nada em particular, do ponto de vista formal, clínico, necessário. A evacuação já estava a ser, de facto, efetuada. Tivemos apenas uma vítima assistida, ligeira, que foi conduzida ao hospital, com sintomas absolutamente ligeiros, e portanto neste universo de centenas ou milhares de pessoas aqui é absolutamente irrisório do ponto de vista de gravidade, e tendo em conta que o produto químico está contido na perspectiva de dispersão, conforme foi referido há bocadinho, neste momento podemos dizer que o risco para a população é absolutamente nulo, na medida em que não existe, é a hora da noite, o vento, e as pessoas já não se encontram no local, e portanto neste momento os meios já estão a ser desmobilizados por vicissitudes naturais, não sendo necessário. Portanto, neste momento, para evitar um bocadinho este alarme também, que naturalmente segue quando existe uma festa popular desta natureza, dizer que, em termos de vítimas, não estão descritas vítimas diretamente relacionadas com o evento. Temos, de facto, uma vítima ligeira assistida, com queixas respiratórias muito ligeiras, e que, portanto, nem sequer do ponto de vista formal, podemos dizer que houve a necessidade de uma intervenção mais aprofundada ou avançada nesse sentido.
2: Na mesma zona está a decorrer o arranque das tradicionais grandiosas festas do mártir São Sebastião, padroeiro dos pescadores. Fonte do Comando Subregional da Área Metropolitana do Porto confirmou à Lusa a ocorrência, referindo apenas que, além dos meios no local, também estavam meios de prevenção para serem enviados. Mais tarde, pela meia-noite e 40 de hoje, acrescentou que pelo menos uma pessoa sofreu ferimentos leves e já tinha sido transportada para uma unidade hospitalar. A mesma fonte disse não ter informação de quantas pessoas estavam na festa ou a existência de outras vítimas. André Ventura defende que o Ministro da Administração Interna, Luís Neves, não tem condições políticas para continuar no cargo devido a um conjunto de suspeitas e polémicas acumuladas. O líder do Chega apelou diretamente ao governante para que se demita e saia pelo seu próprio pé.
8: A suspeita de desaparecimento de material numa investigação da Polícia Judiciária de alto nível e gravidade contra o tráfico de droga, um dos maiores laboratórios da Europa, cujos materiais acabam afetos à empresa que está a fazer obras na casa do ministro, parece um trailer de intensidade dramática e criminosa, mas é a realidade portuguesa a acontecer aqui, mesmo perante nós. O país, o primeiro-ministro ou o presidente da República, mas também o líder da oposição, devem exigir cabalmente uma explicação que seja minimamente credível e sustentável para o que aconteceu. Parece-nos, francamente, que o Sr. Ministro da Administração Interna não tem condições para continuar em funções.
2: Luís Neves enfrenta contestação pública motivada por dúvidas em torno de obras realizadas numa moradia da sua propriedade, no Alentejo. Embora o Ministro já tenha entregue a lista de faturas correspondentes à intervenção, o partido considera que as explicações permanecem insuficientes. No futebol, João Palhinha publicou uma fotografia nas redes sociais a treinar no estádio de Bonfim, em Setúbal, ao lado do preparador físico Marcelo Chadas, numa altura em que não tem futuro definido, mas em que se fala do interesse do Benfica e de propostas para regressar ao futebol inglês. Palhinha recusa a oferta saudita à espera do Benfica, um novo desafio na Europa. O internacional português não está nas contas do Bayern de Munique para a próxima temporada, mas João Palhinha tem indicações para se apresentar nas instalações do clube alemão no próximo domingo. O jogador recusou recentemente uma proposta da Arábia Saudita, deixando claro a sua opção por continuar a jogar na Europa, no Benfica ou no eventual regresso à Premier League. Numa imagem publicada no Stories do Instagram, Palhinha aparece sorridente ao lado do preparador físico Marcelo Chadas, com o estádio de Bonfim em Setúbal como pano de fundo. O Boa Vista anunciou um movimento criado por sócios que tentará reabrir as instalações do estádio do Bessa na segunda-feira, dia 20 de julho, permitindo o regresso aos treinos das modalidades do clube. Em comunicado, o clube portuense anunciou que o movimento constituído por sócios, adeptos e encarregados de educação mobilizou-se para reunir a verba solicitada pela administradora de insolvência para assim ser possível reabrir as instalações e retomar de forma imediata a atividade desportiva do clube. Após esta mobilização, o Boa Vista pediu a colaboração da administradora de insolvência procurando assim assegurar a retoma da atividade esportiva. Esta campanha tem o nome de Movimento Salvar o Boa Vista e permite a realização de donativos de qualquer valor. Contributos do valor de 50 euros serão presenciados com uma camisola criada especificamente para esta campanha. Deste modo, o Histórico Clube Português procura reerguer-se, começando por retomar as atividades desportivas nas instalações do Bessa.

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2: 15 localidades do Conselho de Almada ficam desta sexta para sábado sem abastecimento de água no âmbito do plano de cortes programados para repor as reservas, estando previstas interrupções diárias em diferentes zonas do município, pelo menos até à próxima sexta-feira. A partir das 22 horas desta sexta-feira, até às 6 da madrugada de sábado, haverá corte total de água nas localidades de Laranjeiro, Feijó, Valflores, Barrocas, Cova da Piedade, Chegadinho, Pregal, até à Praceta Ricardo Jorge, Monte Caparica, Raposo, Torre, Murfaçãe, Pera, Alto do Índio, Quinta do Secretário e Val Morelos, segundo o comunicado conjunto divulgado na página oficial do Facebook da Câmara da Almada e dos Serviços Municipalizados de Águas e Saneamento da Almada. O Presidente da Associação Nacional de Diretores de Agrupamentos de Escolas Públicas considerou injusto que nem todos os alunos venham a ter agora acesso aos resultados dos exames porque algumas escolas já fecharam. Filinto Lima, antes das 20 horas, meia hora após a hora prevista para os resultados chegarem às escolas.
3: Olha, nós durante o dia 2 fomos totalmente desrespeitados pelo Junto Nacional de Exames e pelo EDUC. Não tivemos qualquer espécie de informação, qualquer espécie de comunicado que chegou tardiamente, hoje às 7 da tarde, há cerca de uma hora, e para mais com inverdades, dizendo que às 7h30 os diretores iriam ter à sua disposição os ficheiros. Eu pergunto onde é que estão os ficheiros. No ano já percebemos que é só para a semana, não será a segunda-feira, não será a terça, não está nada marcado, não será o dia 2, será para a semana, suponho eu, mas ao nível do ensino secundário nós não temos ainda os ficheiros. Portanto, nós não podemos, a esta hora da noite, não podemos afixar nada. E muitas escolas, com certeza, que os serviços administrativos já fecharam e, portanto, as escolas estão fechadas. Eu pergunto como é que nós hoje poderemos afixar as pautas. Esta é a grande incógnita. Quando estamos confrontados com comunicados que, para além do mais, não esclarecem, dizem até que os nossos alunos vão ter, alguns deles, a palavra suspenso à frente de algumas notas que não foram possível, de facto, clarificar. Posteriormente, nós iremos receber orientações para perceber como é que esta palavra suspenso vai ser atribuída a uma nota, porque o aluno, de facto, pode não ter culpa naquilo que terá acontecido, uma prova de exame que terá desaparecido, pode acontecer isso, realmente, o aluno não pode ser prejudicado, mas, de facto, estamos numa incógnita, estamos como estávamos atrás, desde o início da manhã. Nós estamos à espera, desde o início da manhã, que o EDUCA se defina, que o Junto Nacional de Exames informe os seus diretores. Nós não estamos nada informados. Mas nós só podemos abrir as escolas quando nos derem, de facto, os ficheiros. Neste momento, nós não temos ficheiros. Nós vemos que irámos trabalhar e muitos diretores querem fazê-lo, não podem fazer. Nós não podemos emitir pautas. Do outro lado, o Junto Nacional de Exames não vieram os ficheiros. Eu pergunto quando é que eles vêm. O Junto Nacional de Exames, há cerca de uma hora, disse aos diretores que viriam até às 7h30. São 8h05, 8h10. Não temos nada connosco. Nós não podemos produzir pautas porque não temos instrumentos para fazer. Faltam os ficheiros e não vale a pena estar a passar culpas da situação. Há que assumir. O Junto Nacional de Exames não está a assumir uma situação. Começa a ser uma novela mexicana, começa a ser uma maratona que não tem fim. Isto tem que terminar, tem que ter um fim. E parece que não estamos a ter luz ao fundo do túnel. Mas, de facto, vai aparecer à frente do nome do aluno, em algumas disciplinas, a palavra suspeita. Esses alunos não vão ter uma nota atribuída por situações que, de facto, não são imputáveis aos alunos, mas, de facto, partem também em desvantagem, é uma verdade. Portanto, agora, nós queríamos é que, na verdade, rapidamente, estamos a pedir isto desde as 8 horas da manhã, rapidamente, os ficheiros chegassem às escolas. Nós sabemos o que é que temos que fazer. Os diretores das escolas públicas sabem muito bem o que é que têm que fazer. Agora, deixem-nos trabalhar. Deem-nos o instrumento.
2: O responsável admitiu que muitas escolas já fecharam e que se publicaram os resultados, e é por respeito aos alunos, mas há aqui muita desigualdade, diz, em relação à visibilização das pautas, que não lhe parece justa. O ministro também afastou a necessidade de alterar o calendário do concurso nacional de acesso ao ensino superior. O Presidente da República disse na sexta-feira que espera que os problemas com a correção dos exames nacionais possam ser resolvidos o mais rapidamente possível. Diz que espera que as famílias possam terminar o processo desta ansiedade, disse em declarações aos jornalistas.
4: O meu desejo foi sempre esse desde o início, é que os problemas que foram causados possam ser resolvidos o mais rapidamente. Sei que neste momento estão a ser enviadas para as escolas as pautas com as classificações dos alunos e o meu desejo é que rapidamente se estabeleça uma relação de confiança com o processo de avaliação e que as famílias possam terminar estes momentos de ansiedade. Aliás, quero deixar uma palavra de compreensão e de solidariedade para as famílias, para os alunos alunos e para os professores. Pois é importante que a segunda fase, que vai começar na próxima semana, ocorra sem nenhum problema. E que as conclusões da auditoria que o Governo já anunciou que vai mandar fazer possam extrair conclusões para perceber o que se passou, mas fundamentalmente para evitar que no próximo ano ocorram situações desta natureza que são a todos os títulos indesejáveis.
2: António José Seguro sublinhou ainda que é importante que a segunda fase, que vai começar na próxima semana, corra sem nenhum problema. No futebol, os bilhetes para a Supertaça Cândido Oliveira entre o Porto e o Torriense serão colocados à venda na próxima quarta-feira. Os ingressos dividem-se em três categorias, que vão dos 10 aos 30 euros e poderão ser adquiridos tanto nos canais oficiais de venda dos clubes como na bilheteira online da Federação Portuguesa de Futebol. O jogo está agendado para o dia 1 de agosto, às 20h15, no Estádio Municipal de Coimbra, e marcará o arranque da temporada 26-27.

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2: A Assembleia da República elegeu na passada sexta-feira o professor catedrático António Barbas, homem, para as funções de Presidente do Conselho Nacional de Educação, obtendo 180 votos a favor, 62 brancos e 25 nulos. António Barbas, homem, vai substituir nos próximos 4 anos, como Presidente do Conselho Nacional de Educação, o professor universitário Domingos Fernandes, em

0: passado, em junho de 2022. O Conselho Nacional de Educação é um órgão independente com funções consultivas nas políticas educativas. Compete-lhe emitir opiniões, pareceres e recomendações sobre todas as questões relativas à educação por iniciativa própria ou em resposta a solicitações apresentadas pela Assembleia da República ou pelo Governo. António Pedro Barbas Homem, natural de Moçambique, nasceu em 1960 e é professor catedrático da Faculdade de Direito da Universidade de Lisboa, sendo também vice-presidente da Comissão de Conciliação e Bons Ofícios dos diferentes dos Estados da Unesco por eleição da Assembleia Geral. Entre outras funções, foi professor convidado da Faculdade de Direito da Universidade de Coimbra e da Faculdade de Direito da Universidade de São Paulo e visitante e convidado em universidades dos Estados Unidos, Brasil, Índia, Angola e Moçambique. As piscinas municipais de Évora foram encerradas preventivamente ao público após terem sido detectadas vestígios da bactéria Pseudomonas e a aerogenosa, em análises de controle regular da qualidade da água, informou agora a Câmara Municipal. Em comunicado, o município de Antioquia, apesar de se aguardar indicações da Autoridade de Saúde sobre o caso, tomou esta decisão por entender que a proteção da saúde pública e a segurança de todos os utilizadores deve prevalecer. Esta decisão, de natureza estritamente cautelar, visa eliminar qualquer potencial risco para os utentes, estando já a ser implementadas todas as medidas corretivas e de higienização necessárias para restabelecer, com a maior brevidade possível, as condições de segurança e de qualidade exigidas, salientou. Segundo a autarquia, uma nova colheita de amostras de água está agendada para esta segunda-feira, prevendo-se que os respectivos resultados sejam conhecidos cerca de 48 horas após a sua realização. O Júri Nacional de Exames informou os diretores das escolas, na tarde de sexta-feira, que as notas das provas do 9º ano já não seriam publicadas na sexta-feira. Muitos destes profissionais continuam, por esta altura, nas escolas à espera de poder divulgar os resultados aos alunos. O presidente do Júri Nacional de Exames indicou na sexta-feira aos diretores dos agrupamentos de escola que, tendo em consideração o atraso verificado no processo de classificação, a fixação de pautas das provas finais do 9º ano não ocorrerá hoje, dia 17 de julho. Noticia RTP. Os resultados destas provas deverão sair na próxima segunda-feira, dia 20 de julho, não se sabendo ainda, porque, para esta altura, quando saem as classificações dos restantes anos letivos. Recordo-se que o Governo não chegou a estabelecer uma meta horária para a fixação das pautas dos exames nacionais do ensino secundário, mas não afastou a possibilidade de ocorrer após o horário de funcionamento das secretarias das escolas. Um homem foi detido no Estoril após as autoridades serem alertadas para uma possível explosão no local. Os agentes ouviram tiros e perceberam depois que, para além de existir uma granada ofensiva ativa, havia ainda droga e armas como uma metralhadora Uzi ou uma AK-47. De acordo com um comunicado do Comando de Habitantes de Lisboa da Polícia de Segurança Pública, o Cometa explicou, em comunicado enviado às redações na sexta-feira, que tudo aconteceu na madrugada de quarta, dia 15 de julho. As autoridades receberam uma comunicação a dar conta de uma possível explosão nas proximidades da Avenida de Portugal e dirigiram-se ao edifício em causa. À chegada, os polícias verificaram que várias caixas de correio instaladas no átrio de entrada do edifício apresentavam perfurações aparentemente provocadas por projéteis de arma de fogo. Foram igualmente identificadas marcas de impacto numa estrutura de betão de acesso às garagens, detalhou com métodos na nota. No interior do imóvel foi localizado um suspeito e uma familiar, tendo o homem sido imobilizado e detido. Não foram registados feridos durante a intervenção, mas o perigo pareceu não acalmar, já que durante a busca foi ainda localizada uma granada ofensiva ativa e, perante esta descoberta, foi determinada a evacuação do edifício, alargando o perímetro de segurança e acionadas também as equipas especializadas da Unidade Especial de Polícia. Um homem foi detido fora de flagrante delito pela PJ de Vila Real. Os factos remontam à passada quarta-feira, quando o suspeito de 51 anos tentou matar três homens com idade entre os 27 e os 46 anos, após uma discussão que se descontrolou no bairro das Alagoas, em Peso da Régua. Os homens estariam a negociar a venda de um carro quando a discussão se iniciou e ficou fora de controle. O suspeito puniu-se de duas armas de fogo e começou a disparar em direção às vítimas. Embora não os tenha atingido e percebendo-se da gravidade dos seus atos, o homem colocou-se em fuga, depois de ter sido abordado por outros residentes do bairro que o demoveram a parar com os disparos. No futebol, os donos do Parma adquirem a participação maioritária do Casa Pia. Não é, no entanto, divulgada para já a percentagem. A Kraus Group, empresa com negócios globais nas áreas do desporto, vinho, imobiliário e média, celebrou um acordo de longo prazo com o Casa Pia AC. A ligação tem como objetivo estabelecer o Casa Pia, preservando simultaneamente a identidade e os valores do clube de Pinamanique. Em comunicado, garante-se que os investidores vão apoiar também o lançamento da equipa feminina do Casa Pia, reforçando a sua ambição de expandir as oportunidades no futebol feminino, ao mesmo tempo que dá continuidade à orgulhosa história do clube. Detalhes adicionais mais sobre a transação e a direção estratégica para o Casa Pia serão divulgados após a conclusão de todos os procedimentos formais e regulamentares, lê-se ainda no mesmo comunicado. O Instituto Português do Mar e da Atmosfera prevê para este domingo céu pouco nublado ou limpo, apresentando períodos de mais nebulosidade até ao meio da manhã, em especial no litoral norte e centro, onde essa nebulosidade poderá persistir ao longo do dia. Ainda há a possibilidade de ocorrência de chuva fraca no litoral centro até ao meio da manhã. Durante a tarde, um aumento temporário de nebulosidade no extremo norte, com a possibilidade de ocorrência de aguaceiros fracos, vento fraco a moderado, predominante no quadrante norte, soprando por vezes forte, junto à faixa costeira ocidental, a sul do Cabo Raso e a partir da tarde. Há previsão de formação de neblina, onde vai matinal, em alguns locais.
1: 26 graus.

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2: Todas as praias do concelho de Grândola passaram a ter acessos públicos livres e sinalizados, assinalando uma forte evolução face às restrições registadas no ano anterior. A confirmação foi feita pela Ministra do Ambiente e Energia, Maria da Graça Carvalho, após uma visita de monitorização à faixa litoral entre Troia e Melides.
3: As praias em Portugal são públicas, há parte de concessão, como está aqui, uma concessão, mas há uma praia toda que é... Todo o resto é público e tem que ter acesso público e tem que poder usar o apoio de praia, os sanitários, os nadadores salvadores têm que apoiar toda a gente.
2: Em julho do ano passado foi exigido um plano de acesso às praias. A auditoria da APA, ao longo de 45 km de costa, identificou que 10 das 22 praias analisadas tinham acessos controlados, condicionados ou bloqueados por barreiras físicas e resorts de luxo. Luís Alexandre, Presidente da Câmara Municipal de Grândola.
4: Temos estado em contacto direto com os promotores na tentativa de encontrarmos as melhores soluções em conjunto não só com o Ministério, mas também com a Agência Portuguesa do Ambiente. E, portanto, é esse caminho que iremos continuar a fazer.
3: Está tudo ou já pronto ou em construção para que haja aqui uma parte de estacionamento público, acessos e também apoio de praia que também é público. Esta zona, nós queremos que ela tenha acesso público, é isso que estamos a fazer, mas temos que ter aqui também um equilíbrio com o ambiente e manter os valores ambientais que são tão preciosos nesta costa.
2: A governante inspecionou pessoalmente as condições de entrada nas praias das Camarinhas, Golfinhos e Pego. Uma fuga de amoníaco na Doca

0: Vasco de Matosinhos mobilizou na madrugada de hoje dezenas de operacionais. Adiantaram à luz a fontes da Proteção Civil, resistindo à ocorrência de pelo menos um ferido leve. Fonte dos Bombeiros Voluntários de Matosinhos, Lessa, referiu à luz que a ocorrência está relacionada com uma fuga de amoníaco da fábrica de gelo da Doca Pesca. O alerta para a ocorrência foi dado às 22h55 de sexta-feira. Aos jornalistas, a Proteção Civil diz que não houve feridos.
1: No âmbito desta ocorrência não temos registro de feridos, mas está aqui o senhor coordenador do INEM, que poderá esclarecer melhor a situação. A festa foi evacuada tranquilamente, ordeiramente, todas as pessoas respeitaram quer o plano de segurança da festa, quer as nossas indicações, por isso correu sem qualquer atropelo, sem qualquer pânico, a evacuação correu sem problemas. Os feirantes estão a terminar os trabalhos que têm de terminar para poderem deixar o local também, e não temos para já mais nenhum...
2: Em relação à fuga?
1: A fuga está, continua, não está, ainda não conseguimos cortar o abastecimento do produto, por isso a fuga continua, no entanto está contida com uma cortina de água feita pelos bombeiros, que mantém o produto mais confinado naquele local e que permite que possamos continuar a ter aqui esta circulação.
2: Não há risco para a população.
1: E neste momento, por tudo o que apuramos até o momento, não há risco para a população.
2: Que risco representaria este produto?
1: Este produto é um produto que tem alguma toxicidade, pode provocar irritações respiratórias, cutâneas, pode provocar esse tipo de reação. No entanto, o vento, como vocês veem, também acalmou substancialmente, teve sempre para um posicionamento favorável, a empurrar para a praia, por isso não era durante o dia, não tivemos esse problema, por isso sempre mantivemos sempre o espaço controlado até que sentimos necessidade de fazer a evacuação, a partir do momento que percebemos que não era possível fazer o corte do abastecimento do produto, optamos por fazer a evacuação da festa, como vos disse, correu tranquilamente.
2: Quando em Portugal está tudo controlado, não há feridos, ninguém teve de ser assistido?
1: Não, mas isso eu passo aqui a palavra ao Sr. Coordenador no INEM, que acho que é a pessoa mais indicada para vos dar...
2: A fuga foi detectada, porque falou aí durante o dia?
1: Não, a fuga aconteceu à noite, e o que eu disse é que com os ventos que temos, está a empurrar para a praia, sendo à noite, não temos, foi favorável a movimentação dos ventos para também não termos problemas.
2: Se trata de uma máquina de produção de gelo?
1: É da refrigeração, do sistema de refrigeração aqui da Doca Pesca.
2: Neste momento estão a conseguir controlar esta fuga de amoníaco?
1: Sim, a fuga está a ser controlada no que diz respeito à dispersão do produto. Não temos a fuga controlada, porque ela continua a sair, mas em termos de dispersão do produto, está a ser controlada. Os trabalhos cessarão quando terminar o produto, de sair o produto, por isso nós não temos previsão de quanto é que isso possa acontecer. Enquanto houver produto, vamos manter aqui a operação. A partir do momento que o produto deixe de sair, deixe de ter produto, o equipamento, aí a operação é dada como terminada, porque não temos pessoas no interior do recinto, além das equipas de segurança que estão presentes.
0: Também as explicações do INEM.
3: Inicialmente, pelas 11 da noite, enquanto foi ativado o sistema de emergência, houve o alerta de facto que havia uma situação de uma fuga de um produto químico, junto a uma festa popular. Naturalmente, foram mobilizados todos os meios, de acordo com esse potencial risco e com aquilo que poderia estar envolvido. Felizmente, à chegada a cada local, verificou-se que efetivamente não houve nada em particular, do ponto de vista formal, clínico, necessário. A evacuação já estava a ser, de facto, efetuada. Tivemos apenas uma vítima assistida, ligeira, que foi conduzida ao hospital, com sintomas absolutamente ligeiros, e portanto neste universo de centenas ou milhares de pessoas aqui é absolutamente irrisório do ponto de vista de gravidade, e tendo em conta que o produto químico está contido na perspectiva de dispersão, conforme foi referido há bocadinho, neste momento podemos dizer que o risco para a população é absolutamente nulo, na medida em que não existe, é a hora da noite, o vento, e as pessoas já não se encontram no local, e portanto neste momento os meios já estão a ser desmobilizados por vicissitudes naturais, não ser necessário, portanto neste neste momento, para evitar um bocadinho este alarme também que naturalmente se segue quando existe uma festa popular desta natureza, dizer que em termos de vítimas não estão descritas vítimas diretamente relacionadas com o evento. Temos de facto uma vítima ligeira assistida com queixas respiratórias muito ligeiras e que portanto nem sequer do ponto de vista formal podemos dizer que houve necessidade de uma intervenção mais aprofundada ou avançada nesse sentido.
0: Na mesma zona está a decorrer o arranque das tradicionais grandiosas festas do Mártir São Sebastião, padroeiro dos pescadores. Fonte do Comando Subregional da Área Metropolitana do Porto confirmou à Lusa a ocorrência, referindo apenas que além dos meios no local, também estavam meios de prevenção para serem enviados. Mais tarde, pela meia-noite e 40 de hoje, acrescentou que pelo menos uma pessoa sofreu ferimentos leves e já tinha sido transportada para uma unidade hospitalar. A mesma fonte disse não ter informação de quantas pessoas estavam na festa ou a existência de outras vítimas. André Ventura defende que o Ministro da Administração Interna, Luís Neves, não tem condições políticas para continuar no cargo devido a um conjunto de e polémicas acumuladas. O líder do Chega apelou diretamente ao governante para que se demita e saia pelo seu próprio pé.
4: A suspeita de desaparecimento de material numa investigação da Polícia Judiciária de alto nível e gravidade contra o tráfico de droga, um dos maiores laboratórios da Europa, cujos materiais acabam afetos à empresa que está a fazer obras na casa do ministro, parece um trailer de intensidade dramática e criminosa, mas é a realidade portuguesa a acontecer aqui, mesmo perante nós. O país, o Primeiro-Ministro ou o Presidente da República, mas também o líder da oposição, devem exigir cabalmente uma explicação que seja minimamente credível e sustentável para o que aconteceu. Parece-nos, francamente, que o Sr. Ministro da Administração Interna não tem condições para continuar em funções.
0: Luís Neves enfrenta a contestação pública motivada por dúvidas em torno de obras realizadas no moradia da sua propriedade no Alentejo. Embora o ministro já tenha entregue a lista de faturas correspondentes à intervenção, o partido considera que as explicações permanecem insuficientes. No futebol, João Palhinha publicou uma fotografia nas redes sociais a treinar no estádio de Bonfim, em Setúbal, ao lado do preparador físico Marcelo Chadas, numa altura em que não tem futuro definido, mas em que se fala do interesse do Benfica e de propostas para regressar ao futebol inglês. Palhinha recusa a oferta saudita à espera do Benfica, um novo desafio na Europa. O internacional português não está nas contas do Bayern de Munique para a próxima temporada, mas João Palhinha tem indicações para se apresentar nas instalações do clube alemão no próximo domingo. O jogador recusou recentemente uma proposta da Arábia Saudita, deixando claro a sua opção por continuar a jogar na Europa, no Benfica ou no eventual regresso à Premier League. Numa imagem publicada no Stories do Instagram, Palhinha aparece sorridente ao lado do preparador físico Marcelo Chadas, com o estádio de Bonfim em Setúbal como pano de fundo. O Boa Vista anunciou um movimento criado por sócios que tentará reabrir as instalações do estádio do Bessa na segunda-feira, dia 20 de julho, permitindo o regresso aos treinos das modalidades do clube. Em comunicado, o clube portuense anunciou que o movimento constituído por sócios, adeptos e encarregados de educação mobilizou-se para reunir a verba solicitada pela administradora de insolvência para assim ser possível reabrir as instalações e retomar de forma imediata a atividade desportiva do clube. Após esta mobilização, o Boa Vista pediu a colaboração da administradora de insolvência procurando assim assegurar a retoma da atividade desportiva. Esta campanha tem o nome de Movimento Salvar o Boa Vista e permite a realização de donativos de qualquer valor. Contributos do valor de 50 euros serão presenciados com uma camisola criada especificamente para esta campanha. Deste modo, o Histórico Clube Português procura reerguer-se, começando por retomar as atividades desportivas nas instalações do Bessa.

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Imagem transportada para uma porção de telas, do céu que se transforma no lugar das estrelas.

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2: 15 localidades do concelho de Almada ficam desta sexta para sábado sem abastecimento de água no âmbito do plano de cortes programados para repor as reservas, estando previstas interrupções diárias em diferentes zonas do município, pelo menos até à próxima sexta-feira. A partir das 22 horas desta sexta-feira, até às 6 da madrugada de sábado, haverá corte total de água nas localidades do Laranjeiro, Feijó, Valflores, Barrocas, Cova da Piedade, Chegadinho, Pregal, até à Praceta Ricardo Jorge, Monte Caparica, Raposo, Torre, Murfacém, Pera, Alto do Índio, Quinta do Secretário e Val Morelos, segundo o comunicado conjunto divulgado na página oficial do Facebook da Câmara da Almada e dos Serviços Municipalizados de Águas e Saneamento da Almada. O Presidente da Associação Nacional de Diretores de Agrupamentos de Escolas Públicas considerou injusto que nem todos os alunos venham a ter agora acesso aos resultados dos exames porque algumas escolas já fecharam. Filinto Lima, antes das 20 horas, meia hora após a hora prevista para os resultados chegarem às escolas.
3: Olha, nós durante o dia 2 fomos totalmente desrespeitados pelo Junto Nacional de Exames e pelo EDUC. Não tivemos qualquer espécie de informação, qualquer espécie de comunicado que chegou tardiamente, hoje às 7 da tarde, há cerca de uma hora, e para mais com inverdades, dizendo que às 7h30 os diretores iriam ter à sua disposição os ficheiros. Eu pergunto onde é que estão os ficheiros. No ano já percebemos que é só para a semana, não será segunda-feira, não será terça, não está nada marcado, não será o dia 2, será para a semana, suponho eu, mas ao nível do ensino secundário nós não temos ainda os ficheiros. Portanto, nós não podemos, a esta hora da noite, não podemos afixar nada. E muitas escolas, com certeza, que os serviços administrativos já fecharam e, portanto, as escolas estão fechadas. Eu pergunto como é que nós hoje poderemos afixar as pautas. Esta é a grande incógnita. Quando estamos confrontados com comunicados, que, para além do mais, não esclarecem, dizem até que os nossos alunos vão ter, alguns deles, a palavra suspenso à frente de algumas notas que não foram possível, de facto, clarificar. Posteriormente nós iremos receber orientações para perceber como é que esta palavra suspenso vai ser atribuída a uma nota, porque o aluno de facto pode não ter culpa naquilo que terá acontecido, uma prova de exame que terá desaparecido, pode acontecer isso, realmente o aluno não pode ser prejudicado, mas de facto estamos numa incógnita, estamos como estávamos atrás, desde o início da manhã. Nós estamos à espera, desde o início da manhã, que o EDUCA se defina, que o Junto Nacional de Exames informe os seus diretores. Nós não estamos nada informados. Mas nós só podemos abrir as escolas quando nos derem, de facto, os ficheiros. Neste momento, nós não temos ficheiros. Nós vemos que irámos trabalhar e muitos diretores querem fazê-lo, não podem fazer. Nós não podemos emitir pautas. Do outro lado, o Junto Nacional de Exames, não vieram os ficheiros. Eu pergunto.

0: De quando é que eles vêm? O Jornal Nacionalizamos, há cerca de uma hora, disse aos diretores que viriam até às 7h30. São 8h05, 8h10, não temos nada connosco, nós não podemos produzir pautas, porque não temos instrumentos para fazer. Faltam os ficheiros e não vale a pena estar a passar culpas da situação. Há que assumir. O Jornal Nacionalizamos não está a assumir uma situação, começa a ser uma novela mexicana, começa a ser uma maratona que não tem fim, isto tem que terminar, tem que ter um fim, e parece que não estamos a ter luz ao fundo do túnel. Mas de facto vai aparecer à frente do nome do aluno, em algumas disciplinas, a palavra esses alunos não vão ter uma nota atribuída por situações que de facto não são imputáveis aos alunos, mas de facto partem também em desvantagem, é uma verdade. Portanto, agora nós queríamos é que, na verdade, rapidamente, estamos a pedir isto desde as 8 horas da manhã, desde as 8 horas da manhã, rapidamente, os ficheiros chegassem às escolas. Nós sabemos o que é que temos que fazer. Os diretores das escolas públicas sabem muito bem o que é que têm que fazer. Agora, deixem-nos trabalhar. Deem-nos o instrumento.
1: O responsável admitiu que muitas escolas já fecharam e que se publicaram os resultados, e é por respeito aos alunos, mas há aqui muita desigualdade, diz, em relação à visibilização das pautas, que não lhe parece justa. O ministro também afastou a necessidade de alterar o calendário do concurso nacional de acesso ao ensino superior. O Presidente da República disse na sexta-feira que espera que os problemas com a correção dos exames nacionais possam ser resolvidos o mais rapidamente possível. Diz que espera que as famílias possam terminar o processo desta ansiedade, disse em declarações aos jornalistas.
2: O meu desejo foi sempre esse desde o início, é que os problemas que foram causados possam ser resolvidos o mais rapidamente. E sei que neste momento estão a ser enviadas para as escolas as pautas com as classificações dos alunos, e o meu desejo é que rapidamente se estabeleça uma relação de confiança com o processo de avaliação e que as famílias possam terminar estes momentos de ansiedade. Aliás, quero deixar uma palavra de compreensão e de solidariedade para as famílias, para os alunos e para os professores. Pois é importante que a segunda fase, que vai começar na próxima semana, ocorra sem nenhum problema. E que as conclusões da auditoria que o Governo já anunciou que vai mandar fazer possam extrair conclusões para perceber o que se passou, mas fundamentalmente para evitar que no próximo ano ocorram situações desta natureza, que são a todos os títulos indesejáveis.
1: António José Seguro sublinhou ainda que é importante que a segunda fase, que vai começar na próxima semana, corra sem nenhum problema. No futebol, os bilhetes para a Supertaça Cândido Oliveira entre o Porto e o Torriense serão colocados à venda na próxima quarta-feira. Os ingressos dividem-se em três categorias, que vão dos 10 aos 30 euros e poderão ser adquiridos tanto nos canais oficiais de venda dos clubes como na bilheteira online da Federação Portuguesa de Futebol. O jogo está agendado para o dia 1 de agosto, às 20h15, no Estádio Municipal de Coimbra, e marcará o arranque da temporada 26-27. O Instituto Português do Mar e da Atmosfera prevê para este domingo céu pouco nublado ou limpo, apresentando períodos de mais nebulosidade até ao meio da manhã, em especial no litoral norte e centro, onde essa nebulosidade poderá persistir ao longo do dia. Ainda há possibilidade de ocorrência de chuva fraca no litoral centro até ao meio da manhã. Durante a tarde, um aumento temporário de nebulosidade no extremo norte, com a possibilidade de ocorrência de aguaceiros fracos, vento fraco a moderado, proeminente no quadrante norte, superando por vezes forte, junto à faixa costeira ocidental, a sul do Cabo Raso, e a partir da tarde. Há previsão de formação de neblina, ou nuvem matinal, em alguns locais.
3: 23 graus. Noite de estrelas. Seja bem-vindo à segunda hora. Na Rádio Azul, seguem as músicas tranquilas até às 22.

Estes são os minutos finais de mais uma emissão da Noite de Estrelas. Apresentação de Ricardo Rezende. Ficam os votos de uma muito boa noite. Continuação de um ótimo fim de semana.

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2: A Assembleia da República elegeu na passada sexta-feira o professor catedrático António Barbas Homem para as funções de Presidente do Conselho Nacional de Educação, obtendo 180 votos a favor, 62 brancos e 25 nulos. António Barbas Homem vai substituir nos próximos 4 anos, como Presidente do Conselho Nacional de Educação, o professor universitário Domingos Fernandes, empossado em junho de 2022. O Conselho Nacional de Educação é um órgão independente com funções consultivas nas políticas educativas. Compete-lhe emitir opiniões, pareceres e recomendações sobre todas as questões relativas à educação por iniciativa própria ou em resposta às solicitações apresentadas pela Assembleia da República ou pelo Governo. António Pedro Barbas Homem, natural de Moçambique, nasceu em 1960 e é professor catedrático da Faculdade de Direito da Universidade de Lisboa, sendo também vice-presidente da Comissão de Conciliação e Bons Ofícios dos Diferentes dos Estados da IA da Unesco por eleição da Assembleia Geral. Entre outras funções, foi professor convidado da Faculdade de Direito da Universidade de Coimbra e da Faculdade de Direito da Universidade de São Paulo e visitante e convidado em universidades dos Estados Unidos, Brasil, Índia, Angola e Moçambique. As piscinas municipais de Évora foram encerradas preventivamente ao público após terem sido detectadas vestígios da bactéria Pseudomonas aerogenosa em análises de controle regular da qualidade da água, informou agora a Câmara Municipal. Em comunicado, o município de Antioquia, apesar de se aguardar indicações da Autoridade de Saúde sobre o caso, tomou esta decisão por entender que a proteção da saúde pública e a segurança de todos os utilizadores deve prevalecer. Esta decisão, de natureza estritamente cautelar, visa eliminar qualquer potencial risco para os utentes, estando já a ser implementadas todas as medidas corretivas e de higienização necessárias para restabelecer, com a maior brevidade possível, as condições de segurança e de qualidade exigidas, salientou. Segundo a autarquia, uma nova colheita de amostras de água está agendada para esta segunda-feira, prevendo-se que os respectivos resultados sejam conhecidos cerca de 48 horas após a sua realização. O Júri Nacional de Exames informou os diretores das escolas na tarde de sexta-feira que as notas das provas do nono ano já não seriam publicadas na sexta-feira. Muitos destes profissionais continuam por esta altura nas escolas à espera de poder divulgar os resultados aos alunos. O Presidente do Júri Nacional de Exames indicou na sexta-feira aos diretores dos agrupamentos de escola que, tendo em consideração o atraso verificado no processo de classificação, a fixação de pautas das provas finais do nono ano não ocorrerá hoje, dia 17 de julho. Noticia RTP. Os resultados destas provas deverão sair na próxima segunda-feira, dia 20 de julho, não se sabendo ainda porque, para esta altura, quando saem as classificações dos restantes anos letivos. Recordo-se que o Governo não chegou a estabelecer uma meta horária para a fixação das pautas dos exames nacionais do ensino secundário, mas não afastou a possibilidade de ocorrer após o horário de funcionamento das secretarias das escolas. Um homem foi detido no Estoril após as autoridades serem alertadas para uma possível explosão. No local, os agentes ouviram tiros e perceberam depois que, para além de existir uma granada ofensiva ativa, havia ainda droga e armas como uma metralhadora Uzi ou uma AK-47. De acordo com o comunicado do Comando de Habitantes de Lisboa da Polícia de Segurança Pública, o Cometa explicou, em comunicado enviado às redações na sexta-feira, que tudo aconteceu na madrugada de quarta, dia 15 de julho. As autoridades receberam uma comunicação

à conta de uma possível explosão nas proximidades da Avenida Portugal e dirigiram-se ao edifício em causa. À chegada, os polícias verificaram que várias caixas de correio instaladas no átrio de entrada do edifício apresentavam perfurações aparentemente provocadas por projéteis de arma de fogo. Foram igualmente identificadas marcas de impacto numa estrutura de betão de acesso às garagens. Detalhou com metros a nota. No interior do imóvel foi localizado um suspeito e uma familiar, tendo o homem sido imobilizado e detido. Não foram registados feridos durante a intervenção, mas o perigo pareceu não acalmar, já que durante a busca foi ainda localizada uma granada ofensiva ativa e, perante esta descoberta, foi determinada a evacuação do edifício, alargando o perímetro de segurança e acionadas também as equipas especializadas da Unidade Especial de Polícia. Um homem foi detido fora de flagrante delito pela PJ de Vila Real. Os factos remontam à passada quarta-feira, quando o suspeito de 51 anos tentou matar três homens com idade entre os 27 e os 46 anos, após uma discussão que se descontrolou no bairro das Alagoas, em Peso da Régua. Os homens estariam a negociar a venda de um carro quando a discussão se iniciou e ficou fora de controle. O suspeito puniu-se de duas armas de fogo e começou a disparar em direção às vítimas. Embora não os tenha atingido e percebendo-se da gravidade dos seus atos, o homem colocou-se em fuga, depois de ter sido abordado por outros residentes do bairro que o demoveram a parar com os disparos. No futebol, os donos do Parma adquirem a participação maioritária do Casa Pia. Não é, no entanto, divulgada para já a percentagem. A Krauss Group, empresa com negócios globais nas áreas do desporto, vinho, imobiliário e média, celebrou um acordo de longo prazo com o Casa Pia AC. A ligação tem como objetivo estabelecer o Casa Pia, preservando simultaneamente a identidade e os valores do clube de Pinamanique. Em comunicado, garante-se que os investidores vão apoiar também o lançamento da equipa feminina do Casa Pia, reforçando a sua ambição de expandir as oportunidades no futebol feminino, ao mesmo tempo que dá continuidade à orgulhosa história do clube. Detalhes adicionais sobre a transação e a direção estratégica para o Casa Pia serão divulgados após a conclusão de todos os procedimentos formais e regulamentares, lê-se ainda no mesmo comunicado.

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Semanalmente, as notícias e dicas mais ecológicas e as perspectivas futuras para o nosso planeta num programa de rádio mais amigo do ambiente. Seja muito bem-vindo. Eu sou o João Paulo Rezende. Durante a próxima hora, ligamos o rádio ao planeta e sempre acompanhados de grandes sons. Venha daí, bom fim de semana.

O município do Fundão e as 23 freguesias do concelho, assim como duas organizações de Évora, apresentaram pareceres desfavoráveis à proposta do governo para as zonas de aceleração de energias renováveis, somando-se às várias reações negativas que têm vindo a público nos últimos dias. Segundo a agência Lusa, as entidades consideram que o documento levanta várias preocupações relacionadas com a utilização do território, a proteção do património e o papel das autarquias nos processos de decisão. A proposta integra o programa sectorial das zonas de aceleração de energias renováveis, que esteve em consulta pública até à passada semana e pretende identificar áreas do território continental consideradas adequadas para a instalação de projetos de energias renováveis como centrais solares e parques eólicos. O objetivo é acelerar os processos de licenciamento destes projetos.

A alguns passos da Praia da Ilha do Pessegueiro, no Parque Cultural e Regenerativo Casas da Ilha, está aberta ao público a exposição Waste to Art, da autoria do fotógrafo e recoletor Nuno Antunes. Expostas ao ar livre e com toda a paisagem idílica de Portecovo como cenário de fundo, as 18 obras de Fine Art Photography são o resultado de vários anos de recolha de materiais nas praias da costa alentejana. Pedaços de madeira, boias, redes e objetos do dia-a-dia, perdidos e achados na linha de costa, são agora testemunhos da força do oceano e da responsabilidade de todos na preservação do património natural. O trabalho do artista regenerador pretende revelar a beleza inesperada do que foi descartado, convidando o observador a questionar os conceitos de desperdício e de responsabilidade ambiental.

O Eletrão recolheu e encaminhou para reciclagem mais de 24 mil toneladas de equipamentos elétricos usados no primeiro semestre do ano, um aumento de 19% face ao mesmo período do ano anterior. O crescimento resultou do reforço da rede de recolha, que conta atualmente com cerca de 18 mil pontos, onde os cidadãos podem entregar pilhas, baterias e equipamentos elétricos usados. O Eletrão diz ainda que, desde o início do ano, foram criados mais 860 locais de recolha. Entre os resíduos recolhidos, destacam-se os grandes eletrodomésticos, como máquinas de lavar ou secar roupa, mas também painéis fotovoltaicos, cuja recolha aumentou significativamente devido aos danos provocados pelas tempestades que afetaram o centro do país.

Portugal é um dos 23 Estados-membros da União Europeia alvo de um processo de infração aberto pela Comissão Europeia por não ter comunicado a transposição integral da nova Diretiva Europeia relativa à criminalidade ambiental. Segundo a Lusa, a Comissão Europeia enviou cartas de notificação aos países em causa que dispõem agora de 2 meses para responder e informar Bruxelas das medidas adotadas para integrar a legislação europeia no respectivo ordenamento jurídico nacional. A diretiva em causa estabelece novas regras para combater os crimes ambientais na União Europeia. Entre outros aspectos, atualiza a lista de infrações consideradas graves e prevê sanções mais rigorosas para situações que provoquem danos ambientais significativos, alargados e substanciais. Jesus.

O IPMA, Instituto Português do Mar e da Atmosfera, fez uma atualização do conhecido fenómeno de aquecimento das águas do Pacífico Equatorial, El Niño. O IPMA cita o Centro de Previsão Climática da Administração Nacional Oceânica e Atmosférica dos Estados Unidos para dizer que o indicador de temperatura já está na fase El Niño, sendo no momento 1,2 graus acima do normal. O IPMA diz ainda que as previsões de diversos modelos apontam para que, ao longo das próximas semanas, haja uma probabilidade superior a 99% de persistência de um episódio de El Niño até ao início de 2027. Os efeitos deste fenómeno, em Portugal, não são diretos nem estatisticamente significativos, mas o IPMA continuará a acompanhar a evolução da situação e a divulgar atualizações sempre que se justifique.

E o Som Ambiente de hoje fica por aqui, mas o foco continua, porque no próximo fim de semana, à mesma hora, estaremos de volta para olhar o ambiente de uma forma diferente. O meu nome é João Paulo Rezende, foi um gosto estar consigo. Fique bem, continuação de ótimo fim de semana.

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2: A ministra do Ambiente e Energia, Maria da Graça Carvalho, destacou na sexta-feira a evolução dos acessos públicos e estacionamento nas praias de Grândola, defendendo a renaturalização da zona do Parque de Campismo da Galé Fontainhas. Maria da Graça Carvalho falava aos jornalistas no final de uma visita à praia das Camarinhas, Golfinhos, Pego, Pinheirinho, Galé Fontainhas e Melidos, realizada um ano depois de ter ordenado uma fiscalização aos acessos às praias do Conselho de Grândola. A visita efetuada a convite do Presidente da Câmara de Grândola teve como objetivo acompanhar no terreno a situação dos acessos e estacionamentos e conhecer as principais intervenções em curso ao longo da costa no Conselho. Segundo a ministra da Galé Fontainhas, a comitiva encontrou uma cancela pertencente ao parque de campismo instalado naquela zona há 40 anos e com uma qualidade que não é condizente com a beleza e a natureza deste território. Apesar de estar previsto um acesso público paralelo ao parque de campismo, a ministra reconheceu que o problema não se limita à passagem para a praia. A governante revelou ainda já ter abordado a situação com os presidentes da Agência Portuguesa do Ambiente e do Instituto da Conservação da Natureza e das Florestas. No balanço efetuado, Maria Graça Carvalho referiu que, à exceção da Galé Fontainhas, as restantes praias têm acessos públicos e têm parques de estacionamento. A Federação Nacional da Educação, a FNE, quer que sejam pagas todas as horas extraordinárias feitas pelos professores e por outros profissionais de educação durante este processo de classificação de exames nacionais do ensino secundário. Depois do Ministro da Educação, Fernando Alexandre, ter anunciado que iria compensar o trabalho feito pelos professores ao longo do último fim de semana, o secretário-geral da FNE, Pedro Barreiros, garante que vai exigir o pagamento de todas as horas extra. Pedro Barreiros avança que vai levar o assunto à reunião que está marcada para a próxima quarta-feira. A Federação Nacional de Educação explica que, além dos professores classificadores dos exames do 11º e 12º anos, outros profissionais de educação que também fizeram um trabalho extraordinário. Pedro Barreiros garante que a FNE não abre mão desta exigência. Já o ministro garantia, no Jornal da Noite da SIC, que vai pagar estas horas e que até já sabe como as vai calcular.
3: O governo pagou 20 milhões de euros de horas extraordinárias no primeiro semestre de 2026 aos professores. Em dezembro pagámos 26 milhões de euros. Nunca nenhum governo fez isto. O direito ao trabalho extra, que é um direito, é cumprido por este governo. E os professores sabem disso. Vamos contabilizar e vamos pagar. Nós temos uma maneira de contabilizar, porque essa é uma das vantagens do digital, é que nós conseguimos monitorizar todo o processo de avaliação. Aliás, foi isso que permitiu, na quarta-feira, identificar muitos professores que estavam na plataforma, que tinham testes e que não estavam a corrigir.
2: O ministro da Educação não via, ao início da noite de sexta-feira, a razão válida para que as notas dos exames do 12º ano não fossem fixadas pelas escolas para consulta de pais e alunos. Perspectiva de Fernando Alexandre, que levou a deixar uma promessa durante uma entrevista ao Jornal da Noite da SIC, diz que se as notas não forem lançadas, se as escolas não fixarem as pautas esta sexta-feira devido ao encerramento dos serviços, diz, eu vou precisar da justificação do diretor e será pedido individualmente a cada um se isso acontecer.
3: Eu fiz um pedido, mas também posso dar uma orientação. Um diretor é uma pessoa que é nomeada, não é um funcionário que trabalha das 9 às 5. E por isso, ele tem essa obrigação, ele tem a obrigação. Mas... E vai fazer, veja uma coisa, isso vão ser casos esporádicos, podem acontecer, mas não é esse o comportamento dos diretores.
4: Mas está então a dizer-me que se houver pessoas assim, elas serão retiradas do cargo.
3: Não são retiradas do cargo, não retire consequências.
4: Não, eu só queria perceber,
3: o que eu estou a dizer é que há um pedido que foi feito pelo ministro. Nós estamos a falar de um superior hierárquico, que é essa a relação administrativa que existe, claro, entre o ministro e o diretor. O ministro, que é o superior hierárquico, fez este pedido. O que eu lhe estou a dizer é que isto não é relevante...
4: Se esse pedido não for cumprido.
3: Veja, esses são casos que podem acontecer, mas eu garanto-lhe, porque eu conheço as escolas portuguesas, eu conheço os diretores, vão ser mesmo esporádicos.
4: O ministro estava a ensaiar uma consequência, não quer concretizá-la.
3: Não, os diretores são

0: servidores públicos. É isso que eles vão fazer.
1: Nomeados. Portanto, se não cumprirem...
0: Veja, não está, eu acho que não está mesmo a olhar para aquilo que importa. O que importa...
2: Palavras do Jornal da Noite da SIC, um misto de aviso e de ameaça no Jornal da Noite da SIC, quando algumas escolas fizeram saber, ao final da tarde, de sexta-feira, que apenas lançariam as notas na segunda-feira. As declarações do Ministro da Educação vão no sentido do cumprimento da promessa que Fernando Alexandre foi deixando ao longo dos últimos dias de manter o calendário escolar como estava definido. No futebol, o Benfica derrotou o Vila-Real por 2-0 no ensaio geral antes da chegada dos jogos oficiais da nova temporada. Os golos encarnados na segunda parte foram apontados por Rafa, um golaço de chapéu, e de Pavlidis, remata a entrada da área aos 53 e aos 76 minutos, respectivamente. A partida teve mais futebol no segundo tempo, já na primeira parte o jogo teve poucas oportunidades, mas em ambos os momentos foram os encarnados superiores. De recordar que a equipa da Luz está mais adiantada na preparação e já vai ter o primeiro jogo oficial na próxima quinta-feira, na Liga Europa contra o Sangalã. O Villarreal vai jogar na Liga dos Campeões depois de ter terminado a última temporada em terceiro lugar em Espanha. Nota para Lenguete, que saiu ao intervalo por ter passado mal a noite. Para Sudakov, que sofreu uma entrada forte ainda no primeiro tempo. E para António Silva, que foi aplaudido pelos adeptos, mas parece ter saído com queixas na coxa. Na quinta-feira, já a Liga Europa. O Instituto Português do Mar e da Atmosfera prevê para este domingo céu pouco nublado ou limpo, apresentando períodos de mais nebulosidade até ao meio da manhã, em especial no litoral norte e centro, onde essa nebulosidade poderá persistir ao longo do dia. Ainda há a possibilidade de ocorrência de chuva fraca no litoral centro até ao meio da manhã. Durante a tarde, um aumento temporário de nebulosidade no extremo norte, com a possibilidade de ocorrência de aguaceiros fracos. Vento fraco a moderado, predominante do quadrante norte, soprando por vezes forte, junto à faixa costeira ocidental, a sul do Cabo Raso e a partir da tarde. Há previsão de formação de neblina, um nevoeiro matinal, em alguns locais.
3: 21 graus.

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2: As reservas médias de água no concelho de Almada situavam-se hoje nos 40%, um nível que permite uma avaliação e possível redução do número de horas de corte, divulgaram hoje os serviços municipalizados da água e saneamento, o SEMAS. Numa informação publicada no seu site na internet, os SEMAS de Almada indicam que a reserva média é calculada com base nos níveis de armazenamento dos reservatórios do Alto Índio, Sobreda, Raposo, Lazarim, Trafaria, Valcavala e Pregal. A escala de monitorização utilizada pelos SEMAS de Almada compreende 5 níveis, em que o nível 1, vermelho, corresponde a reservas inferiores a 20%, o nível 2, o laranja, os valores entre 20% a 30%, e o nível 3, o amarelo, entre 30% a 50%, sendo que o nível 4, o verde, entre 50% e 75%, e o nível 5, o azul, a reservas superiores a 75%. Para minimizar o impacto da falta de água no concelho, em particular na zona da Costa da Caparica, a Câmara de Almada já conseguiu reforçar o abastecimento de água ao município com dois novos furos que estão a injetar na rede pública mais de 120 metros cúbicos de água em cada hora. As escolas estão a receber novos ficheiros com notas dos exames de alunos que na passada sexta-feira tinham a sua classificação em suspenso, disse o Presidente da Associação Nacional de Diretores de Agrupamentos de Escolas Públicas. Diz que estão a chegar às escolas novos ficheiros, onde a palavra suspenso foi substituída pelo número da nota, o que fará com que o universo de alunos nessa situação diminua, adiantou Filipe Lima em declarações à Lusa. O responsável admitiu ainda que foram milhares os alunos que viram a sua classificação dos exames nacionais com a referência suspenso, esperando que ainda hoje cheguem às escolas as orientações para resolver essa situação. O representante dos diretores avançou ainda que as escolas que estão a receber no sábado os novos ficheiros estão a divulgar as notas, em muitos casos ligado para os pais e através da plataforma eletrónica utilizada pelos estabelecimentos de ensino para interagir com os encarregados de educação. Pela primeira vez este ano, os exames nacionais do ensino secundário realizados por 166 mil alunos foram corrigidos em formato digital, mas o processo registou falhas técnicas desde o início, obrigando o Ministério da Educação a adiar os prazos inicialmente previstos. Em declarações na SIC, o secretário de Estado da Proteção Civil, Rui Rocha, desvalorizou o impacto da polémica com o imóvel do ministro da Administração Interna.
3: Não, nós continuamos, como é evidente, nós continuamos a fazer o nosso trabalho no Ministério da Administração Interna, quer o seu ministro, quer as várias secretarias de Estado. Nós estamos a cumprir aquilo que também é um programa de governo e continuamos e, como digo, vou daqui com satisfação redobrada porque foi possível perceber que também nos interlocutores locais estão alinhados com aquilo que é o caminho que estamos a fazer.
2: Rui Rocha ouviu palavras de apoio no aniversário dos bombeiros de Estarreja. No terreno, o dispositivo continua a ter sucesso nas primeiras intervenções. Nada está garantido, uma vez que as condições extremas podem deitar tudo a perder.
3: 2026 é o maior dispositivo de sempre, mas o maior dispositivo não quer dizer que esteja preparado para todas as circunstâncias, sobretudo para aquelas que nós não controlamos, que são estas questões meteorológicas, que cada vez são mais intensas, mais severas, mais críticas em alguns momentos.
2: Quanto à nova lei orgânica da Autoridade Nacional de Emergência e Proteção Civil, o secretário de Estado acredita que será aprovada até ao final do ano. A Comissão de Trabalhadores do INEM denunciou as falhas no sistema informático on-call utilizado nos Centros de Orientação de Doentes Urgentes, o CODU, alertando para riscos no acionamento dos meios de emergência e exigindo esclarecimentos ao Conselho Diretivo. Em comunicado, a Comissão de Trabalhadores do Instituto Nacional de Emergência Médica refere ter recebido relatos preocupantes de profissionais sobre o funcionamento do on-call, cujas falhas abrangem áreas críticas, incluindo a seleção dos meios de socorro, a localização das ocorrências e dos meios disponíveis e a indicação das unidades hospitalares de destino. Dizem que o próprio INEM reconhece estar ainda a otimizar o sistema informático de atendimento e despacho, ao mesmo tempo que transfere para as entidades a responsabilidade integral pela utilização do estado operacional dos meios, alerta à Comissão. A Comissão de Trabalhadores do INEM sustenta que estas alterações aumentam o risco de os CODU receberem informação desatualizada ou incorreta e de meios disponíveis deixarem de surgir como operacionais no sistema. O Presidente da República disse na sexta-feira que espera que os problemas com a correção dos exames nacionais possam ser resolvidos o mais rapidamente possível. Diz que espera que as famílias possam terminar o processo desta ansiedade, disse em declarações aos jornalistas.
4: O meu desejo foi sempre esse desde o início, é que os problemas que foram causados possam ser resolvidos o mais rapidamente. Sei que neste momento estão a ser enviadas para as escolas as pautas com as classificações dos alunos e o meu desejo é que rapidamente se estabeleça uma relação de confiança com o processo de avaliação.

0: conciliação e que as famílias possam terminar estes momentos de ansiedade. Aliás, quero deixar uma palavra de compreensão e de solidariedade para as famílias, para os alunos e para os professores. Pois é importante que a segunda fase, que vai começar na próxima semana, ocorra sem nenhum problema e que as conclusões da auditoria que o Governo já anunciou que vai mandar fazer possam extrair conclusões para perceber o que se passou, mas fundamentalmente para evitar que no próximo ano ocorram situações desta natureza que são a todos os títulos indesejáveis.
1: António José Seguro sublinhou ainda que é importante que a segunda fase, que vai começar na próxima semana, corra sem nenhum problema. No desporto, José Carlos Pinto estabeleceu no sábado o novo recorde nacional dos 5 mil metros depois de vencer o meeting na Arte Van Athletic na Bélgica, com a marca de 12 minutos, 59 segundos e 75 centésimos. O atleta luso tornou-se o primeiro português a baixar a barreira dos 13 minutos na distância, superando o resultado que permanecia intacto desde 1998. Com este resultado, José Carlos Pinto superou o histórico recorde de António Pinto fixado em 13 minutos, 2 segundos e 86 centésimos. O Instituto Português do Mar e da Atmosfera prevê para este domingo céu pouco nublado ou limpo, apresentando períodos de mais nebulosidade até ao meio da manhã, em especial no litoral norte e centro, onde essa nebulosidade poderá persistir ao longo do dia. Ainda há a possibilidade de ocorrência de chuva fraca no litoral centro até ao meio da manhã. Durante a tarde, um aumento temporário de nebulosidade no extremo norte, com a possibilidade de ocorrência de aguaceiros fracos, vento fraco a moderado, predominante no quadrante norte, soprando por vezes forte, junto à faixa costeira ocidental, a sul do Cabo Raso e a partir da tarde. Há previsão de formação de neblina, um nevoeiro matinal, em alguns locais.
2: 20 graus.

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